0: Os alôs não podem parar. Vamos lá, registrando as participações dos nossos ouvintes aqui. A Vera, o Altair está na sintonia, Adriano Ribeiro também, Marcos, Angelita Ribeiro, obrigado pelo carinho. Renato Fernandes e Marlon também está acompanhando a gente. Valeu!
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0: Galera, não sai da sintonia não, porque daqui a pouquinho na sequência eu tô de volta e eu vou te contar uma que você vai pilhar. Aguenta aí.
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6: 94.
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0: Uma virada sensacional na vida. O Thales Wheeler, que é um brasileiro que tem 23 anos, saiu da comunidade da Vila Kennedy, em Bangu, no Rio de Janeiro, e conquistou uma bolsa de estudos integral na Universidade de

0: Yayo, uma das mais prestigiadas do mundo. Ele é filho da dona Mauricéia. Diz que ele cresceu em meio à violência, pobreza, tiroteios constantes dentro da comunidade carioca. No relato público nas redes sociais, ele contou que muitos amigos e familiares perderam a vida na região. E eu nunca vou esquecer de onde eu saí, disse ele. A história da mãe dele também tocou muita gente. A dona Mauricéia foi morar nas ruas aos 10 anos, depois de perder os pais, e se tornou mãe solteira de 4 filhos quando tinha 19 anos. Durante muito tempo, Thales acreditou ser apenas mais um jovem improvável para as estatísticas da sociedade brasileira. E por aí vai toda a história do cara, contando, né, como que ele conseguiu chegar onde ele chegou. Parabéns ao Thales.
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0: Essa é a Liberdade FM. Participe aí através do nosso WhatsApp. Já mandou seu zap pra gente? Ainda não? É 3468-1200. DDD é 66 pra você que tá fora.
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0: E vamos lá, conferindo aí a nossa programação. Segue.

música maravilhosa que você gosta rola aqui na nossa programação. Nosso muito obrigado pelo seu carinho, pela sua audiência. Continue pedindo a tua aí através do nosso WhatsApp. Daqui a pouquinho a gente vai mandar aquele alô pra galera toda que tá na sintonia aí. E claro, sua canção também rola aqui na nossa programação, né? Muito bom saber que você tá aí. Esteja você em casa, no seu trabalho, esteja você aí dando uma caroninha pra gente no teu carro, no teu caminhão. Nosso muitíssimo obrigado pela tua audiência. Vamos lá, a programação não para.

0: curtindo a Liberdade FM. Que maravilha! Tíssimo obrigado pela sua sintonia. Aqui na sua 104,9 só tem música gostosa, né? Você tá acompanhando aí. Vamos lá, música não para.
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0: mais alô chegando para quem tá na sintonia da nossa programação. O Eliano Chaves está por aí, obrigado pelo carinho, Vicente. O Leandro também, Maria Helena. Alô, Tereza. O Ediomar também tá acompanhando a gente. Suzian Kelly, né? Muito obrigado pela audiência aí, viu?
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0: E essa é a Liberdade FM, tá na Liberdade, tá bom demais. Continue ligado, a gente acabou mais um bloco, mas a gente volta daqui a pouquinho com muito mais pra você, peraí.
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1: 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Sensacional! Para você que tá aí no trabalho, nosso muito obrigado pelo carinho. Tô sabendo que tem bastante gente com o radinho ligado aí no trabalho, em casa, no seu carro dando uma caroninha. Boas festas para todos vocês aí. Vamos lá, o programa não pode parar, o programa por aqui segue.
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1: Voltamos depois de um rápido intervalo comercial, né? Essa é a Liberdade FM. Vamos lá, dar as boas-vindas aí a mais uma sequência musical sensacional e as suas participações também.
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1: E vamos lá, porque por aqui é só música boa.

aquela música que você gosta, na melhor programação do seu rádio. Você participa, você pede, a gente, né, vai anotando aqui os pedidos musicais, mandando para o programador e a qualquer momento rola na nossa programação. Vamos nessa, a música continua.

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1: Que bacana, tá na liberdade, tá bom demais. Prazer enorme estar em sua companhia sempre. Espero que você também esteja gostando, né? Eu tô adorando a sua companhia, espero que você esteja gostando da minha. Vamos lá, a música não pode parar, simbora. Ai.

0: seguindo com o nosso programa, obrigado pelo carinho. E é hora de mandar alô, né? Meu amigo William tá na sintonia, a Bárbara também, obrigado pelo carinho. Andressa e o Diego também. A Maria tá com a gente também, o Guilherme. Alô, Deise. O André Vieira também tá acompanhando o nosso programa. Valeu, obrigado pelo carinho. Liberdade FM. E lá se foi mais uma sequência. Não mude de sintonia porque eu volto já pra gente seguir com mais músicas pra você. Peraí.
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2: Presidentes do STF e do Senado discutem proposta para regular salários de juízes. Vorcaro é sócio da Odebrecht na venda de 577 apartamentos em São Paulo. Petroleiros e navios-tanque de GNL cruzam Hormuz rumo ao Paquistão e à China.
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2: O presidente do Supremo Tribunal Federal e o presidente do Senado Federal discutem uma proposta para a regulação dos salários de juízes. A iniciativa busca estabelecer parâmetros claros e uniformes para a remuneração na magistratura, visando maior transparência e padronização. Este diálogo entre os mais altos representantes dos poderes judiciário e legislativo demonstra a preocupação em harmonizar as diretrizes salariais. O objetivo principal é assegurar a sustentabilidade fiscal e a equidade dentro do sistema judiciário brasileiro, impactando diretamente a gestão de recursos públicos e a percepção pública sobre os vencimentos no setor. O empresário Vorcaro figura como sócio da Odebrecht em uma operação de venda de imóveis na capital paulista. A parceria envolve a comercialização de 577 apartamentos localizados em São Paulo, um número expressivo para o mercado imobiliário. Este movimento no setor destaca a atuação conjunta das duas partes em um segmento de alta demanda. A operação concentra-se na oferta de um grande volume de unidades habitacionais. Detalhes adicionais sobre os termos exatos da sociedade ou o impacto financeiro desta transação para as empresas envolvidas não foram especificados até o momento. Petroleiros e navios-tanque de gás natural liquefeito, o GNL, estão cruzando o Estreito de Hormuz com destino ao Paquistão e à China. Três navios-tanques de GNL estão envolvidos nesta operação estratégica de transporte de energia, um volume considerável para a rota. A movimentação reforça o fluxo contínuo de commodities energéticas entre o Oriente Médio e a Ásia, um aspecto vital para a economia global e a segurança energética dos países receptores. O Estreito de Hormuz, conhecido por sua importância geopolítica, permanece um ponto crucial para a navegação internacional e o abastecimento de gás natural liquefeito a mercados consumidores importantes como os asiáticos, evidenciando a dependência global dessas rotas.
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0: Rádio Liberdade FM informa a hora certa.
1: 9h41.
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5: Vem comigo, bebê. Sexta-feira, final de semana chegou. Babados e fofocas tá no ar.
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5: Essa é Liberdade FM, 24 horas com você. Tá na Liberdade, tá bom demais.
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5: Dica do dia do final de semana, Gi, manda.
9: Fernando, na verdade, agora a gente vai iniciar uma nova sequência de O Que Ninguém Te Conta Sobre. Oh. E hoje é sobre a maisena, o amido de milho. O que ninguém te conta sobre o amido de milho são as diversas dicas, né? Mil e uma utilidades que ele tem. E eu vou trazer, acho que, duas diquinhas hoje.
5: Minha geração cresceu no amido de milho ao leite. Era uma delícia.
9: Mingau de maisena, né?
5: Mingau de maisena, coisa boa. Então tá bom, vamos lá, primeira fofoca.
9: E bora de fofoquinha, que é o momento aí do nosso programa que vocês mais gostam. Tô aqui no Estrelando e o Bad Bunny dublará o personagem no novo filme do Toy Story 5. O Bad Bunny entrou pro elenco aí de dubladores desse novo filme, né, o Toy Story 5, que vai ser lançado no dia 18 de junho aqui no Brasil. E ele vai dar voz a um brinquedo chamado Pizza de Óculos Escuros. Segundo a revista People, né, num comunicado soltado pela Disney, mais informações sobre o personagem da primeira participação do cantor no filme como dublador foram reveladas, né? Além do Bad Bunny, né? Outros atores como Tom Hanks, né? Como o Woody, Greta Lee como Lily Pad, o Joan como a Jessie, né? Vão participar aí. Todos esses aparecem num vídeo promocional soltado pela própria Disney, né? Na divulgação do filme. E descolado e misterioso, né? Pizza de Óculos de Sol faz parte aí de uma pequena, mais poderosa comunidade de brinquedos esquecidos que vivem num galpão abandonado no quintal. Gente, quem nunca assistiu Toy Story, né?
5: Muito bacana. Daqui a pouquinho a gente traz mais fofoquinha pra você. Vamos de música agora?

0: Sexta-feira sensacional, 29 de maio. Nosso muito obrigado pela sua sintonia. Gi, daqui a pouco a dica do dia pra quem não pegou a abertura do programa.
1: Vou te contar o que ninguém te conta a respeito do amido de milho, né? A famosa maisena. E quantas dicas a gente pode estar se utilizando dela.
0: Boa!

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1: O que, Guilherme?
2: E que, Lulinha?
3: É, meu filho.
1: Obrigado, meu irmão.
2: Aqui no Goiás.
1: Simbora. Vamos lá.
3: Pode ficar à vontade.

0: Liberdade FM, tá na Liberdade, tá bom demais a música por aqui, sempre em primeiro lugar, além das informações e também das suas participações. Muitíssimo obrigado pela tua audiência, tá? Essa é a Liberdade 104.9, vamos lá, a música não para.
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0: Seguindo com o nosso programa, é sempre bom ter você aqui conosco. Mandar aqui um abraço pro meu amigo Luizinho, que tá na sintonia. A Maria Eduarda também tá adorando o programa. Mais fofoca, Gi?
1: Tô aqui no entretê.com, né? O spin-off, na verdade. E a Gisele Bündchen derrubou, gente, uma mansão de 73 milhões de reais. O detalhe chamou atenção na internet, é claro, né? A Gisele Bündchen voltou a chamar atenção nos Estados Unidos após mandar demolir uma mansão avaliada em 14 milhões e meio de dólares. A gente convertendo aí, né? Dá em torno de 73 milhões de reais para poder ampliar sua propriedade em Miami, na Flórida. A decisão da supermodelo brasileira viralizou depois que fotos aéreas mostraram o terreno completamente vazio ao lado da sua atual residência de luxo, né? Nas imagens divulgadas nessa semana, a casa principal da Gisele aparece ao lado do espaço onde antes existia uma mansão completa, com piscina, jardim, pier privativo, né? E o detalhe que mais repercutiu entre os fãs foi justamente a rapidez da transformação, né? O imóvel comprado em novembro simplesmente desapareceu poucos meses depois da aquisição. Gente, é aquilo que eu falo, ela demoliu uma mansão, né? Pra ampliar a mansão dela. É aquilo, quem pode, pode, eu sempre falo desse programa, né?
0: Boa, daqui a pouquinho tem mais pra você.
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0: Se você tá na Liberdade, vixe, tá bom demais. Fiquem ligados sempre com a gente aqui na Liberdade FM, que ainda temos muito mais músicas pra vocês, tá?
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8: 9h56.
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8: 9h58.
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0: Bora seguindo o nosso programa na sua sexta-feira. Sextou, bebê.
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0: Essa é a Liberdade FM. Tá na Liberdade. Tá bom demais. E agora vamos tocar aquela música que você pede, né? Pra você cantar junto com a gente. Aí aumenta o volume do teu rádio aí, vai.
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0: E mais fofoquinha no ar.
1: Continua aqui no Entretê, na spinoff.com.br. E o Zé Felipe revelou agora no último dia 27 que nessa semana ainda ele tá de mudança pra sua nova mansão em Goiânia, em Goiás. O cantor, ele compartilhou a novidade nas redes sociais e contou que os próximos dias, né, eles serão intensos aí por causa da nova fase da família e também dos preparativos para deixar o atual imóvel de luxo. E o detalhe que mais chamou a atenção dos fãs foi um dos ambientes planejados para a nova residência, né? Uma piscina dentro do próprio quarto principal, é isso mesmo. O artista, ele já tinha mostrado parte da obra anteriormente, né? E surpreendeu os seguidores ao revelar que a suíte terá uma área de lazer privativa integrada ao ambiente, né? Olha lá, dentro do quarto vai ter uma piscina, contou o Zé Felipe ao mostrar ali os detalhes da mansão nas redes sociais, né? Além da piscina interna, a nova casa terá academia totalmente de vidro, estúdio musical particular, quartos personalizados, né, pros filhos do cantor, reforçando aí o padrão luxuoso do projeto. E a mansão atual que o Zé Felipe está deixando tá à venda. Então, se você quiser adquirir ela, gente, é baratinho, é só 27 milhões de reais, tá bom?
0: Já tem mais uma pra você. Vamos de música!

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1: Olha aí, sensacional. Quem pediu essa música aqui, ó? Deixa eu ver o nome dela aqui. Foi a Luísa. A Luísa Pereira. Obrigado pelo carinho, Luísa. Tá ouvindo a gente. Inclusive, tá no trabalho, gente. Diz que te adora. Adora as suas
2: obrigada,
1: dicas.
2: Obrigada, Luísa.
1: E ela falou que também cresceu. Ela tá revelando a idade. Ela também cresceu na mamadeira de maisena.
2: Eu fui um pouquinho depois da época da mamadeira de maisena.
1: Oh, dica do dia já já.
2: Vou te ensinar o que ninguém te conta sobre o amido de milho. Dá pra fazer mil e uma coisas com ele. Serve pra mil diquinhas.
1: Sensacional, já já. Vamos de música.

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2: Pablo, Vitor Fernandes, que música linda, hein? Essa é demais.

0: Liberdade FM, tá na Liberdade. Tá bom demais. Tá curtindo aí a melhor programação musical no seu rádio. Que bom. Mais música chegando pra você, porque por aqui a música não pode parar, né? Vamos lá, aumenta o volume aí.
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0: Nossos babados e fofocas não pode parar. Obrigado pelo carinho, obrigado pela sintonia. O Bruno tá na sintonia junto com a gente aqui também. O Jefferson também no trabalho, lá na obra. Mandando alô pra esposa, a Maria Lúcia, que tá completando hoje. Ele revelou a idade, hein, Maria? 26 aninhos. Tá novinha, tá gatinhando. Vamos fofocar?
1: Tô aqui no mixme.com.br agora e Paul McCartney compara o fenômeno Taylor Swift à bitomania, né? Olha, o que ela tem, nós tínhamos. Paul McCartney tá com 83 anos e comparou a fama mundial da Taylor Swift ao fenômeno vivido pelos Beatles nos anos 60. Numa entrevista divulgada pela BBC Sounds no último domingo, o músico afirmou que enxerga paralelos, né? Entre a popularidade da cantora e a histórica bitomania, né? Você percebe o paralelo, sabe? A fama mundial que a Taylor Swift tem, nós tínhamos, é o que ele comentou. Durante a conversa, o cantor britânico ainda brincou ao dizer que se considera como o avô dessa geração e revelou admirar artistas, né, da nova safra do pop, como Olivia Rodrigo, Billie Eilish, né, a Sabrina e, claro, a Taylor Swift, né. Ao ser questionado se daria algum conselho pra Taylor, o ex-Beatle respondeu que estaria disposto a conversar com a cantora, mas acredita que ela já sabe lidar com o peso da fama internacional. Eita, gente, Taylor vem crescendo muito, né?
0: Já, já tem mais pra você.
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0: Eita, fica aí. Presta atenção no bloco comercial, porque os nossos patrocinadores têm muitas novidades pra vocês. Eu já volto.
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10: E sol informa a hora certa. 10h14. 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
0: Vamos seguindo com o nosso programa. Bom final de semana, boa sexta-feira.
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0: Essa é Liberdade FM. Participe aí através do nosso WhatsApp. Já mandou seu zap pra gente? Ainda não? É 3468-1200. DDD é 66 pra você que tá fora.
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0: E a fofoca não para.
1: Tô aqui na aba de entretenimento agora do R7, o blog da Fabiola. E aqui, segundo ela, o João Guilherme diz que não foi convidado pra festa da filhinha do Zé Felipe e da Virgínia, né? Uma declaração do João Guilherme acabou levantando suspeitas de um possível climão mesmo ali na família do Leonardo. O ator, ele marcou presença no desfile de inverno 2026 da marca da Sasha Meneghel em São Paulo. E durante o evento ele foi questionado sobre a ausência dele na festa de 5 aninhos da sobrinha, né? A Maria Alice. Sem rodeios, ele disparou. Pois é, eu não fui convidado. E pronto, bastou a frase pra internet começar a criar teorias da conspiração sobre os bastidores da família, né, gente? O avô também não foi na festa, né? Resta saber, claro, se o João Guilherme tava falando sério, se ele tava debochando da situação, enfim, porque muita gente ficou na dúvida se o comentário foi apenas uma ironia típica do ator ou uma indireta real. O detalhe que chamou atenção, como eu acabei de dizer também, foi a ausência do Leonardo na comemoração, né? O cantor, pai do João Guilherme, pai do Zé Felipe, também não apareceu nos registros da festa, aumentando ainda mais os comentários nas redes.
0: Já, já tem mais. Vamos de música!

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1: Muita música boa pra sua sexta-feira. Final de semana merece mais, né? Merece mais abraços, mais aplausos, merece uma gelada, uma porçãozinha de torreminho e uma dica, que é a dica da Gi de hoje.
2: Isso mesmo, vou te trazer algumas diquinhas utilizando o amido de milho, a famosa maisena, né? Vou te contar o que ninguém te conta a respeito dela.
1: Ixi! Vamos de música!

0: Liberdade FM, tá na Liberdade. Tá bom demais, tá curtindo aí a melhor programação musical no seu rádio, que bom. Mais música chegando pra você, porque por aqui a música não pode parar, né? Vamos lá, aumenta o volume aí.
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0: Fatos, babados e fofocas não pode parar. Muita música boa, seus alôs e abraços também. Agora tá naquela hora que todo mundo aguarda. A dica da Gi. Passa aí, Gi.
1: Então bora pra nossa diquinha do dia. A gente já trouxe aqui o que ninguém te conta sobre o sal grosso. E hoje eu vou te trazer o que ninguém te conta sobre o amido de milho. Amido de milho, Gi, é maisena, gente. Vamos falar o nome, mas assim, comercial mesmo, que aí todo mundo sabe. Tem de várias marcas, você compra o que você quiser, o seu amido que você quiser. O que ninguém te conta sobre a maisena, gente. Quem vê aquela caixinha, aquele saquinho na prateleira, na dispensa, não imagina o verdadeiro arsenal de utilizados que tem ali na mão, né? O amido de milho vai absurdamente além de engrossar mingau ou deixar bolo fofinho, tá? A primeira diquinha a respeito do amido de milho é desembaraçador milagroso de nós, né? Em fios ou pelos de pet, de animais, cachorro, gato, né? Então, se você pegou um cordão de ouro que virou um nó cego ou o pelo do seu cachorro embolou todo, joga um punhadinho de maisena por cima. Por que que isso funciona, Gi? O amido de milho, ele funciona como um lubrificante seco. As partículas dele penetram nas fibras ou nos fios, no pelo, né? E reduz drasticamente o atrito entre eles. Isso faz com que as partes presas escorreguem e o nó se desfaça quase sem esforço. Maravilhoso, né? Segunda dica pro dia de hoje, o melhor shampoo a seco caseiro do mundo é o amido de milho. Então, você tá com cabelo oleoso, tá sem tempo pra lavar, acabou o seu shampoo a seco, o que que você vai fazer? Vai polvilhar um pouquinho de amido de milho na raiz, massagear, escovar bem. Pode até usar um pincel de maquiagem pra aplicar se você quiser. E como que funciona isso, né? A maisena, né, o amido de milho, ele tem uma capacidade altamente absorvente e porosa. Então, o amido, ele vai sugar o excesso de sebo, da oleosidade do seu couro cabeludo, gente, instantaneamente, tá? Devolvendo aí, então, o aspecto opaco e solta os fios sem precisar de água. É sensacional!
0: É mesmo? Olha!
1: São diquinhas bem interessantes,
0: que é só uma,
1: né?
0: Das...
1: É, são duas das, né? É, assim, tem uma infinidade, Fernando, de dicas, né? Então eu vou dividindo. Um dia eu trago duas, às vezes eu trago três, né? Enfim, a gente vai iniciar a semana com essa Boa. Seleção aí, né? O que ninguém te conta sobre a maisena também.
0: Até segunda!
1: Até!
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0: Essa é a Liberdade FM, não sai daí não, porque tem muito mais músicas pra você daqui a pouquinho, tá? Fique ligado aí, porque tem recados importantíssimos aí dos nossos patrocinadores.
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3: E vamos lá, o texto motivacional desta sexta-feira. Certa vez um jovem procurou um velho mestre dizendo que sua vida não dava certo. Ele reclamava que tudo era difícil, que ninguém o ajudava e que sempre precisava estar ficando para trás enquanto os outros prosperavam. Aí o mestre ouviu em silêncio tudo que ele estava falando e falou: já sei o que vou fazer com esse rapaz. Entregou para ele um copo d'água, cheinho de água até a boca, até a borda, e disse para ele: caminhe pela cidade inteira segurando esse copo, mas sem derramar uma única gota, tá bom? E depois volta aqui, me traz o copo de volta cheio d'água. Aí o jovem foi, passou horas e horas andando devagar, atento apenas ao copo, olhando pro copo. Aí quando ele voltou cansado, o mestre perguntou: você viu o pôr do sol? Você reparou nas flores da praça? Você escutou os pássaros? E o rapaz respondeu: claro que não, mestre. Estava concentrado aqui nesse copo para não derramar a água que você me pediu. Aí o mestre sorriu e disse ao rapaz: pois é. É esse o problema da sua vida. Você está tão focado nas suas dificuldades, nos medos e nos problemas, que você esqueceu de enxergar as coisas boas ao seu redor. Quem vive olhando apenas para o peso da caminhada, perde a beleza do caminho. Então, muitas vezes, a vida não muda de uma vez. Mas quando mudamos a forma de olhar para ela, nós encontramos forças que nem sabíamos que existiam.
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3: Música boa para você é aqui na nossa programação.

0: que é uma atrás da outra. Menos intervalos, mais música boa, muita informação do Brasil e do mundo. Muitos alôs também. Vai mandando seu WhatsApp aí pra gente. Aqui você fica muito bem informado e ouvindo a melhor programação musical. E a música não para. Vamos lá.
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0: Liberdade, tá bom demais. Muita música, muita notícia pra você, né? Aqui na Liberdade a gente toca boa música, a gente mantém você atualizado sobre os fatos do Brasil e do mundo também, suas participações. Tá na Liberdade, tá bom demais. Vamos lá, a música continua.
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2: Bruno César Rodrigo, seja bem-vindo.

0: Mais músicas e menos intervalos e mais informações e ablôs e abraços também que não pode faltar em nossa programação. Vamos registrando aqui a participação do Everton, a Nayane também está junto com a gente, obrigado pelo carinho, a Flávia de Lourdes, alô Márcio Oliveira, aquele abraço também, a Albertina, o Alisson está junto com a gente também e a Maiara Santos também está acompanhando o nosso programa aí, valeu. Daqui a pouquinho a gente manda mais alô, tá?
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0: Dá um tempinho aí que eu volto já já trazendo mais super sequência pra você.
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3: Olá, você está no Minuto News. A informação que te encontra em qualquer lugar. Para começar, as manchetes do dia. O Senado boliviano busca revogar a lei do estado de emergência. A União Europeia suspende por um ano as tarifas sobre ureia e amônia. Israel ignora cessar fogo e ataca vilarejos do sul e leste do Líbano.
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3: O Senado boliviano aprovou no domingo um projeto de lei crucial. O objetivo é revogar a Lei do Estado de Exceção, uma norma que está em vigor desde 2020 e estabelecia condições específicas para a governança do país. A iniciativa legislativa busca reavaliar o arcabouço legal implementado nos últimos anos. Esta movimentação pode gerar importantes desdobramentos políticos na Bolívia. O Conselho da União Europeia decidiu suspender por um ano as tarifas sobre ureia e amônia. A medida, aprovada recentemente, visa reduzir os custos para os agricultores europeus. No entanto, é importante frisar

0: que esta suspensão exclua produtos originários da Rússia e de outros países que não foram especificados na comunicação oficial. A ação busca estabilizar o mercado interno de insumos. Israel executou ataques contra vilarejos nas regiões sul e leste do Líbano. A ação militar ocorreu ignorando o cessar-fogo em vigor na área. Os bombardeios atingiram diversas comunidades. Esta ofensiva representa uma violação do acordo de trégua, aumentando a tensão na fronteira. Não há detalhes adicionais sobre as consequências imediatas dos ataques, mas a situação é de alerta máxima na região.
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1: Rádio Liberdade FM informa a hora certa.
7: 10h48.
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9: Mais músicas pra você, só aqui na nossa programação. E que bom que você tá acompanhando a gente, né? Vai mandando o teu WhatsApp aí, porque daqui a pouquinho vai rolar aquele alô bem bacana pra todo mundo. Aqui tem muita informação e muita música pra você.
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9: Muito bem, já estamos de volta aqui pela Liberdade FM. Tá na Liberdade. Tá bom demais. E como é bom saber que você tá aí junto com a gente, hein? Aqui na 104.9.
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9: Respira fundo aí, curte o que vem agora, porque é só música boa.

0: verdade, tá bom demais. Só música bacana pra você, aquelas que você gosta, aquelas que você curte. A sua trilha sonora diária, 24 horas por dia. Vamos lá, a música não para.
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1: Que dia maravilhoso e que dia sensacional. Porque você está aí acompanhando a nossa programação. Nosso muito obrigado pela sua audiência. É muito bom saber que tem assim, ó, um monte de gente ouvindo a gente por toda a cidade. Obrigado pelo carinho, muito obrigado pela sua sintonia. Vamos nessa, a música não para.

0: música boa pra você aqui na Liberdade FM. Liberdade FM, tá na Liberdade, tá bom demais. Aumenta o volume aí, 104.9. Aqui só tem música boa pra você. Vamos lá.
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0: Para você que está acompanhando o nosso programa, se você não participou ainda, participe, fique à vontade. Quem está com a gente aí na sintonia? Deixa eu ver, a Lígia, Fernanda também, minha xará, o Ezequiel, o Diogo, Wesley Oliveira, obrigado pelo carinho. Brezolin também está acompanhando a gente, valeu. A Karina Nunes, obrigado.
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0: Essa é a Liberdade FM. Chegamos ao fim desse bloco, mas ainda temos muito mais por vir por aí. Fiquem ligados que tem recados importantíssimos para vocês aí durante o intervalo comercial. Pera aí.
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1: 11:01.
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5: 11 horas e 3 minutos.
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7: Mais uma história daquelas incríveis. Dona e desapareceram e fizeram a noite do pijama para dormir com a mamãe. Foi uma farra. Ela gritava de alegria e cada filho que entrava com pijama branco, com corações vermelhos e um travesseiro estilizado com a foto da matriarca. E a surpresa, ela foi preparada pelos 7 filhos, pouco antes da dona Edivina ir dormir. Um a um, eles entraram na casa e anunciaram que tinham ido dormir com ela. A ideia transformou um momento simples em uma lembrança inesquecível, né? O vídeo, ele foi gravado no estado de Minas Gerais e está viralizando nas redes sociais. E a dona Edivina demora para perceber a surpresa. A idosa quase centenária se emociona ao reencontrar todos os filhos reunidos novamente. Que legal, né, cara? A publicação foi compartilhada pela criadora de conteúdo, a filha Ruth Souza Brito, no perfil @SouzaBritoRuth. E já soma milhares de visualizações e comentários emocionados. Vários seguidores disseram, né, ter chorado ao assistir as imagens. Procura lá que você vai ver.
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7: E vamos lá, se prepara aí porque tem muito mais sucesso chegando.

sensacional, tá vendo aí, né? Só musicão pra quem tá acompanhando a nossa programação nesse dia maravilhoso. Continue participando da nossa programação, porque daqui a pouquinho eu vou mandar aquele alô sensacional pra você. Vamos lá, a música continua.

0: musicão pra você aqui na Liberdade. Tá na Liberdade, tá bom demais. Continue participando junto com a gente aí através do nosso WhatsApp. Anote aí, é 66-3468-1200. Também tem as nossas páginas aí nas redes sociais. Tem lá no Facebook, procura a gente lá. Liberdade FM Água Boa MT. Siga também no Instagram, @liberdade_1049. Vai lá. Vamos lá, a música continua.
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0: mais alôs para quem tá na sintonia da nossa programação. Meu amigo Nilo Amaral, aquele abraço para você, o José também, a Patrícia, a Ângela. Alô, Márcio, aquele abraço, a Vanicinha. Alô, José Carneiro também, aquele abraço.
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0: Essa é a Liberdade FM, tá na Liberdade, tá bom demais. Puxa vida, chegou a hora de se despedir de mais um programa, mas não se preocupe, nós estaremos de volta com mais conteúdo imperdível para você. Até lá.
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0: 11 17.
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4: As principais manchetes desta sexta-feira, para você ficar por dentro de tudo. O INSS inicia o pagamento antecipado do 13º salário. O presidente da Câmara, Mota, se fortalece. E a ONU emite um alerta para o possível retorno do El Niño nos próximos meses.
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4: O Instituto Nacional do Seguro Social, o INSS, começa nesta sexta-feira, 24 de abril, o pagamento antecipado do 13º salário. Essa medida é uma das mais aguardadas anualmente, injetando um volume considerável de recursos na economia. Aposentados e pensionistas que recebem até um salário mínimo são os primeiros a ter acesso a essa antecipação. A liberação desses valores extras representa um alívio financeiro para milhões de famílias brasileiras, permitindo um melhor planejamento para as despesas do mês. O presidente da Câmara, Mota, consolida sua posição no cenário político nacional. Ele encerrou seu primeiro ano de mandato com um fortalecimento notável, especialmente pela proximidade com o presidente Lula e pela ausência de pautas consideradas bombas. Este cenário contrasta com o período inicial, que foi marcado por uma pauta impopular e por desgastes significativos, tanto com o governo quanto com a oposição. A atual postura de Mota sinaliza uma estratégia para manter a estabilidade política e construir alianças mais sólidas no Congresso Nacional. No cenário global, a Organização das Nações Unidas, a ONU, emitiu um alerta importante sobre o clima. A entidade aponta para um possível retorno do fenômeno climático El Niño nos próximos meses. A Organização Meteorológica Mundial, braço da ONU para o clima, indica que o El Niño pode reaparecer entre maio e julho deste ano. A grande preocupação é que o fenômeno tende a ser intenso, seguindo um padrão que já impulsionou recordes de temperatura e eventos climáticos extremos em diversas partes do planeta em ciclos anteriores. O monitoramento contínuo é fundamental para que países possam antecipar e mitigar os possíveis impactos.
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3: Rádio Liberdade FM informa a hora certa.
0: 11:21.
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1: Hora certa em Água Boa, a capital do Araguaia.
0: 11:21.
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13: Boa noite, meus queridos ouvintes. Que bom ter você de volta aqui no Songs by Night. Estamos de volta, sim, para a nossa segunda parte do programa. E que parte especial.

especial, não é mesmo? É um prazer, uma alegria imensa ter sua companhia, sabendo que você dedica um pedacinho da sua noite para compartilhar esse momento de afeto e reflexão com a gente. Eu sou Jorge Ventura, e para mim, cada um de vocês é único, uma história que se conecta com a nossa melodia. E falando em melodia que abraça, em sentimentos que nos envolvem, a próxima canção é um verdadeiro ícone, um abraço musical que ecoa em corações que já sentiram a ausência, a falta de alguém. Lançada em 2001 na voz inconfundível de Mariah Carey, Without You é mais do que uma música. É um desabafo, uma poesia cantada sobre a dor de seguir em frente quando o essencial parece ter ido embora. É a canção que nos lembra da força do amor, mesmo na sua ausência, e de como a música pode ser um refúgio para todas as emoções. Prepare o coração, porque a emoção está no ar. Vamos juntos mergulhar nessa história.

Boa noite, meu querido amigo, minha querida amiga. Que beleza ter você aqui conosco em mais um momento de carinho e boa música no Songs by Night. É sempre uma alegria imensa poder compartilhar esses instantes, essas sensações que a melodia nos traz, não é mesmo? A gente se permite sentir um pouco mais, viver um pouco mais, e isso é tão bom para a alma. E falando em alma, em sentimentos que nos tocam, que nos fazem refletir, chegamos agora ao nosso quadro WhatsApp do Coração. É o momento que separamos para abrir um pedacinho da vida de quem nos ouve, para ler aquelas mensagens que chegam repletas de verdade, de poesia, de um pedacinho da sua história. Recebemos tantos recados lindos e cada um deles é tratado com um cuidado especial, com todo o afeto que você merece. Hoje, quero ler um que chegou por aqui, um texto que nos fala sobre a jornada, sobre a fé e sobre a busca por um porto seguro. Escute com o coração. Meu querido Jorge, às vezes a vida parece um rio, com correntezas que nos levam, e a gente navega entre a margem da saudade e da esperança. Procuro o farol, sabe? Aquele que ilumina quando a escuridão insiste. E encontro na melodia, na sua voz, um abraço que acalma a alma. Que a poesia nos guie, que a fé nos sustente, que o amor, ah, o amor, seja a nossa bússola. Obrigada por este porto. Que mensagem linda, não é? E tão verdadeira. A vida realmente é esse rio, com suas curvas, suas águas calmas e suas correntezas inesperadas. É natural a gente buscar um farol, um guia, um abraço que conforte o coração quando a escuridão parece teimar em ficar. E que bom que a música, que as palavras, que a nossa companhia aqui no Songs by Night podem ser esse porto, essa bússola, esse abraço para você. Agradeço de coração por compartilhar um pedacinho tão íntimo da sua alma conosco. É isso que nos conecta, essa entrega, essa beleza de sentir e de se permitir. Vamos seguir juntos, então, nessa segunda parte do programa, com mais canções que abraçam e palavras que inspiram. Fique por perto.

Boa noite, meus queridos amigos, minhas queridas amigas. Que bom ter você aqui com a gente nesta segunda parte do Songs by Night. É um prazer imenso ter a sua companhia, sentir essa conexão que nos une através de cada palavra, de cada melodia. Meu abraço especial vai para todos que estão trabalhando agora, dedicando seu tempo para cuidar do mundo enquanto a noite avança. E a você que nos ouve, seja onde for, meu muito obrigado pela sintonia e por abrir o coração para nossa mensagem de afeto. Daqui a pouquinho a gente volta com mais momentos de paz e inspiração. Fique com a gente, não saia daí.

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2: 11:41.
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2: 11:41.
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by Night. Que bom que você continua aqui comigo nessa nossa viagem de afeto e conexão. Estamos de volta para esta terceira parte do programa e meu coração se enche de alegria em saber que, mesmo à distância, a gente se encontra e se abraça através da nossa sintonia. Aqui, cada história, cada sentimento, cada reflexão é um fio que nos une. E a música, ah, a música é o carinho que acalma a alma. Quero que você sinta esse acolhimento, essa ternura que preenche o ar. E pensando em como a vida nos desafia a entender e a ser entendidos, preparei uma canção que fala direto ao coração. Uma melodia que nos lembra que nem tudo se expressa em palavras, mas que a gente sente profundamente. Vem comigo, porque agora vamos ouvir uma faixa que é um verdadeiro abraço, um convite à sensibilidade. A gente vai de Bon Jovi com Misunderstood. Permita-se sentir.

noite, meus queridos ouvintes do Songs by Night. Que alegria ter você aqui, pertinho, nesta que é a nossa terceira parte do programa. Eu sou Jorge Ventura e é um privilégio compartilhar este refúgio de serenidade com cada um de vocês. Em meio a tanta informação, a tanto corre-corre, parece que, neste ano de 2026, estamos sempre conectados, não é mesmo? E essa conexão, que é maravilhosa, às vezes nos rouba um pedacinho da gente. Por isso, quero te convidar para o nosso momento de autocuidado hoje. É uma pausa para você se reconectar, para lembrar que o mais importante acontece aqui, agora, dentro de você. É um respiro. Um convite a reduzir essa fadiga mental que o excesso

O excesso de tudo pode trazer. Que tal fechar os olhos por um instante? Ou apenas focar na minha voz, na melodia que nos embala? Permita-se sentir, sem pressa, sem julgamento. Deixe a ansiedade de lado e apenas seja. É nesses pequenos gestos, sabe, que a gente encontra a força, a beleza, o amor que a vida tem para nos oferecer. Porque Songs by Night é isso. É um abraço para sua alma, uma celebração da vida, um lembrete de que você é único e especial. Fique com a gente, porque agora a gente segue com mais uma canção que vai tocar fundo no seu coração. Solta o som, meu amigo.

Boa noite, meu amigo, minha amiga. Que bom ter você pertinho, compartilhando mais uma dose de afeto aqui no Sons by Night. Chegamos ao fim dessa terceira parte do nosso encontro. E a gente sabe que cada história, cada melodia, cada reflexão fica guardada no coração. Agora, vamos fazer uma pequena pausa para o nosso intervalo, um respiro breve. Mas não se preocupe, porque a próxima parte do programa, essa está mais que demais. Volto em um instante, com mais carinho e a música que abraça a alma. Fica comigo, tá?

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3: 00:01.
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3: Hora certa em Água Boa, a capital do Araguaia.
4: 12:03.
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6: Boa noite, minha gente linda. E estamos de volta, sim, para esta que é a sétima parte do nosso Songs by Night. Que bom ter você aqui comigo, companheiro da noite, amigo da alma. A gente segue nessa viagem de afeto, nessa melodia que abraça e acalma, não é mesmo? Cada voz que chega até aqui é um carinho. E já já, no meio desta parte, teremos mais aqueles recadinhos cheios de emoção que tanto nos conectam. É sempre um prazer imenso sentir essa energia de vocês. Então prepare o coração, porque a próxima canção que chega agora é para tocar lá no fundo, para nos lembrar que o amor é a essência de tudo. Vem com a gente, respire fundo. E sinta a vida pulsar em cada nota que se aproxima.

0: Deus abençoe a roupa nova, coisa linda. Pra mim é um prazer enorme estar aqui com vocês. Obrigada, obrigada.
1: Boa noite, meus queridos. Que bom ter vocês aqui, pertinho, nessa nossa sétima parte do Songs by Night. É sempre uma alegria, uma emoção, ler as mensagens que chegam, os recados cheios de carinho. Tanta gente se declarando, abrindo o coração, compartilhando um afeto que transborda. O amor, não é mesmo? Ah, o amor é lindo demais, em todas as suas formas, em todas as suas histórias. Ele nos mostra a beleza, a força que temos dentro de nós para cuidar um do outro, para sonhar junto, para enxergar a luz, mesmo quando tudo parece cinza. É uma jornada de afeto, sim, e cada um de vocês faz parte dela. Por isso, a próxima canção que vamos ouvir agora, com todo carinho, é um presente para cada coração que pulsa na mesma sintonia que a gente, para cada pessoa que compartilha um pedacinho da sua história aqui no nosso Songs by Night. Fiquem comigo, que a melodia já vem para te abraçar.

Boa noite, meu amigo, minha amiga. Que alegria ter você aqui, pertinho, nessa nossa jornada de afeto no Songs by Night. É um privilégio compartilhar esses momentos, essas melodias que abraçam a alma e essas histórias que nos conectam, não é mesmo? Quem é que tá sentindo essa vibração boa, essa paz que a gente tanto busca? Quero que saiba que sua presença faz toda a diferença.

pra nós. Você é único, especial. A vida, às vezes, nos desafia. Mas o amor, a fé e a esperança são faróis que nunca se apagam. E é nessa luz que a gente segue, celebrando cada batida do coração. Daqui a pouquinho a gente volta, com mais carinho e mais canções que tocam fundo. Mas antes, um pequeno respiro, um abraço apertado e a certeza de que a sétima parte do nosso encontro ainda tem muito a nos oferecer. Fique com a gente, não saia daí, viu?

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2: Rádio Liberdade FM informa a hora certa.
0: 12:24.
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1: Hora certa em Água Boa, a capital do Araguaia.
0: 12:25.
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6: Boa noite, meus queridos amigos e amigas que fazem do Songs by Night um verdadeiro lar para a alma. Estamos de volta, chegando agora na nossa 8ª parte. E que alegria ter você pertinho de mim. Sei que, por vezes, o coração aperta. A gente se sente um pouco perdido, talvez com aquele sentimento de que algo se esvaiu. Mas lembre-se sempre do que diz um antigo provérbio. A paciência é uma árvore de raiz amarga, mas de frutos muito doces. É isso, meu bem. Por mais que as coisas pareçam difíceis agora, confie no tempo, confie na capacidade que a vida tem de renovar, de trazer um novo sentido. Tudo vai ficar bem, viu? Eu estou aqui com você, abraçando a sua alma com cada nota e cada palavra. E falando em abraços que a música nos dá, prepare-se para um clássico que fala de um amor que se transforma. Que emoção nos espera agora. Vem comigo, porque Bill Medley está chegando com You've Lost That Loving Feeling.

Boa noite, meu amigo, minha amiga. Que bom ter você aqui comigo na nossa oitava parte do Sons by Night. É sempre um presente poder compartilhar esse espaço de carinho e afeto com cada um de vocês. Sabe, a vida ela é feita de ciclos, momentos de luz intensa e outros de uma sombra mais suave. E em cada um desses instantes, a gente tem a oportunidade de aprender, de crescer, de sentir. Deixe a melodia abraçar a sua alma. Deixe a palavra tocar o seu coração. Lembre-se que a beleza está na forma como olhamos o mundo, nas pausas que fazemos para respirar, no amor que entregamos e recebemos. Não desista de buscar a sua paz, de enxergar o otimismo mesmo quando tudo parece turvo. Acredite na força que mora aí dentro de você e na bondade que nos guia. Que o seu coração se acalme, se inspire e que a fé te impulsione a seguir, sempre com esperança. Para continuar essa nossa jornada de afeto, vem comigo com mais uma canção que vai embalar o seu coração.

Boa noite a nossa, não é mesmo? É sempre um prazer imenso ter a sua companhia por aqui, neste espaço que é nosso, feito de carinho e de canções que abraçam a alma. Você que está aí do outro lado, saiba que cada história, cada recado, cada instante que compartilhamos é único e muito especial para mim. E é com esse afeto que a gente se despede rapidinho, só por alguns instantes. Daqui a pouquinho, a gente volta com a nossa oitava parte, cheia de

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2: 12:43.
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1: Hora certa em Água Boa, a capital do Araguaia.
2: 12:43.
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5: Boa noite, meu querido ouvinte. Que bom ter você de volta aqui no Sons by Night. Estamos juntos nessa nona parte do nosso programa, construindo essa jornada de afeto que nos abraça e nos conecta. É uma alegria imensa poder compartilhar esses momentos, essas canções que tocam a alma e nos lembram da força que existe dentro de cada um de nós. Sabe, muitas vezes a gente procura um herói lá fora, alguém que venha e resolva tudo, que nos salve. Mas a verdade, meu amigo, é que a maior força, a verdadeira inspiração, reside em você mesmo. É a sua resiliência, sua capacidade de amar, de recomeçar, de encontrar luz, mesmo nos dias mais cinzentos. E para celebrar essa descoberta, essa coragem que mora em seu coração, tem uma música que é um hino à superação e à autodescoberta. Uma voz inconfundível para nos lembrar que o nosso próprio herói está mais perto do que imaginamos. Com carinho especial, vem aí, Mariah Carey e o clássico Hero.

Boa noite, meu amigo, minha amiga. Que bom ter você aqui comigo nesta nona parte do nosso Songs by Night. É um prazer, um carinho enorme poder

dividir este espaço com você e saber que, de alguma forma, estamos juntos, conectados por essa melodia que abraça a alma. Sabe, a vida é uma estrada de muitas curvas, de muitos desafios, mas também de infinitas belezas, de esperança que se renova a cada novo instante. E é nessa jornada que a gente se fortalece, que a gente aprende a confiar, a ter fé. Como nos ensina a palavra sagrada, que o Senhor é a nossa força e o nosso escudo. Nele nosso coração confia e somos socorridos. Que essa certeza acalme a sua alma, que traga paz ao seu coração e que você sinta esse abraço que a gente manda daqui com tanto afeto. É a nossa maneira de dizer que você não está só. E para embalar ainda mais a sua noite com essa energia boa, essa sensação de aconchego, vem aí mais uma canção especial. Fique com a gente. O Songs by Night continua.

Faz do Songs by Night um refúgio de emoções. A vida é feita desses instantes, desses abraços que a gente sente no coração, mesmo à distância. E por falar em abraços, receba o meu, bem apertado, aí na sua casa. Nesta nona parte do nosso encontro, a gente sentiu mais uma vez a força da conexão, da fé, do amor que a música nos traz. Agora, vamos para um breve intervalo. Mas não saia daí, viu? Porque na próxima parte, temos o nosso querido quadro Minha História, recheado de emoção e de relatos que nos inspiram. Volto já já. Um beijo carinhoso de Jorge Ventura.

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2: 1:04.
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7: Boa noite, queridos amigos e ouvintes do Songs by Night. Que bom ter você de volta, que bom ter você aqui pertinho, me fazendo companhia, nesta que já é a 10ª parte do nosso programa. Estamos de volta, sim, e com o coração ainda mais aberto, pronto para mais uma dose de afeto, de histórias que tocam, de músicas que abraçam a alma. É sempre uma alegria imensa poder compartilhar esses momentos de reflexão, de carinho, de esperança com cada um de vocês. Lembre-se, mesmo nas batalhas da vida, no amor ou na perda, existe sempre uma melodia que nos entende, que nos acolhe. E por falar em melodias que nos falam fundo, prepare o coração para o que vem agora. Uma canção que, mesmo nas suas dores e verdades, carrega uma força e uma profundidade que poucas conseguem alcançar. Fique com ABBA e a inesquecível The Winner Takes It All. É sua.

Boa noite, meu amigo, minha amiga. Que bom ter você aqui com a gente, Jorge Ventura. E é sempre uma alegria imensa poder compartilhar esses momentos de afeto, de pura conexão, que só a música e a alma conseguem nos dar. Sabe, em meio a tantos desafios, a gente busca um porto seguro, uma luz que nos guia. E é nessa busca que encontramos a força maior, a fé que acende a chama da esperança em nossos corações. Lembre-se, não importa a tempestade que possa estar lá fora, há sempre uma mão estendida, um amparo que nos sustenta e nos lembra que não estamos sozinhos. Que a paz que excede todo entendimento acalme sua alma, renove suas forças e te faça sentir o amor que tudo transforma. Que você sinta essa presença divina te envolvendo, te protegendo, te abençoando em cada passo da sua jornada. É com essa energia boa, essa vibração de fé e de carinho, que a gente segue em frente. E para embalar ainda mais a sua noite, nesta parte do programa, vem aí mais uma canção que é puro abraço, pura emoção, feita especialmente para você. Fique com a gente.

noite, meu amigo, minha amiga. Que bom ter você aqui conosco nessa jornada de afeto que é o Songs by Night. É sempre uma alegria imensa poder compartilhar esses momentos, essas histórias, essas canções que tocam a alma e nos lembram do amor, do otimismo, da beleza de cada instante. A vida, com seus desafios e suas vitórias, é um convite constante para sentirmos, para nos conectarmos. E é isso que fazemos, juntos. Um abraço apertado para você, onde quer que esteja, sentindo cada nota, cada palavra. Vamos para um breve intervalo agora, mas não se afaste. Na nossa próxima parte, tem o nosso tão querido quadro Minha História, com mais emoção e reflexão pra gente. Fique por aí. Voltamos já já.

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2: Rádio Liberdade FM informa a hora certa.
3: 1h26.
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8: Boa noite, meu querido ouvinte, minha querida ouvinte. Que bom ter você de volta aqui no Songs by Night. Estamos de volta, sim, para esta 11ª parte do nosso encontro. Essa jornada de afeto que construímos juntos. É sempre um prazer enorme sentir sua companhia. Saber que você está aí, compartilhando esses momentos com a gente. E por falar em afeto, em conexões que tocam a alma, daqui a pouquinho eu vou compartilhar com você uma história. Uma daquelas histórias de amor que nos fazem suspirar, que nos lembram da beleza dos encontros, dos desencontros e dos reencontros da vida. É uma daquelas narrativas que aquecem o coração e nos fazem acreditar na magia de sentir. Então não sai daí, tá? Fica comigo, pertinho, que tem muito mais pra gente conversar. E pra embalar esse clima de esperança e beleza, prepare-se para uma canção que é puro abraço musical. Aquela que nos lembra que, mesmo nas sombras,

Boa noite, queridos amigos e amigas que me acompanham aqui na Songs by Night. Que alegria ter você pertinho neste nosso encontro de alma. Eu sou Jorge Ventura e estamos juntos, conectados, nesta 11ª parte do nosso programa. Cada momento é pensado com muito carinho para abraçar o seu coração, para fazer você se sentir único. A gente sabe, né, que a vida é feita de encontros e despedidas, de sorrisos e de algumas lágrimas também. Mas é justamente nesses momentos que a gente descobre a força que mora dentro da gente. A beleza de sentir, de amar, de se permitir. O amor, meus amigos, ele se manifesta de tantas formas, em pequenos gestos, em um olhar que diz tudo, em uma canção que parece ter sido feita só para nós. Ele é a ponte que nos conecta, a luz que ilumina o caminho, mesmo nas horas mais escuras. E é com essa fé no amor, na vida, na capacidade de nos reinventarmos, de encontrar beleza até nas dores,

que a gente segue viagem. Que essa noite seja um acalento para você, um convite para sonhar e para sentir a magia que a música tem. Que ela te lembre que você não está sozinho, que o coração sempre encontra um jeito de florescer e de espalhar otimismo. Receba todo o meu carinho, todo o meu afeto. E agora, para continuar embalando a sua noite, prepare-se para mais uma canção que vai tocar bem lá no fundo da sua alma. Permita-se sentir, permita-se sonhar.

Boa noite, meus queridos amigos. Que alegria ter vocês aqui, pertinho, nesse abraço de rádio que a gente faz juntos em Songs by Night. É um prazer imenso sentir essa conexão, essa troca de almas que acontece a cada melodia, a cada palavra. E nessa jornada de afeto, nessa nossa 11ª parte do programa, a gente segue cultivando o otimismo, o amor e a celebração da vida. Cada história que chega até nós, cada recado, é uma semente de esperança que a gente planta no coração. A vida, meus amigos, é uma poesia a ser vivida. E a gente está aqui para enxergar a beleza em cada verso, em cada momento. Um carinho especial a você que nos acompanha, que se permite sentir e sonhar. A gente vai fazer uma pequena pausa agora, um respiro para os nossos patrocinadores que tornam tudo isso possível. Mas não se afaste não. Eu, Jorge Ventura, estou te esperando logo logo para continuarmos juntos, de alma aberta, nessa nossa noite especial. Daqui a pouquinho eu volto. Hey.

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2: 1h47.
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2: 1h48.
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2: Boa noite, queridos amigos e amigas. Que delícia ter vocês de volta aqui no Songs by Night. Estamos de volta, sim. Depois de mais um breve intervalo, é com um carinho imenso que venho avisar que chegamos juntos à nossa 12ª e última parte do programa. Ah, como o tempo voa quando a gente se conecta de verdade, né? Essa jornada de afeto, de alma para alma, está quase no fim por enquanto. Mas as emoções que compartilhamos ficam, ecoam em nossos corações. Que cada melodia, cada palavra dita aqui tenha abraçado a sua alma, trazendo um pouco mais de otimismo, de amor e de celebração da vida para sua noite. E para selar essa parte final com a emoção que ela merece, prepare-se para ser envolvido por uma voz que toca fundo. Vem aí um momento de pura beleza e sentimento. Com vocês, para nos embalar, Matteo Bocelli e sua linda canção, Solo.

Boa noite, meus queridos. Jorge Ventura aqui, na sua companhia, neste abraço de rádio que é o Songs by Night. Já estamos juntos há um bom tempo, quase 4 horas de pura emoção. E eu espero do fundo do coração que cada nota, cada palavra, esteja encontrando um cantinho especial aí dentro de você. Falando em cantinhos especiais, sabe, o amor é assim. Ele se aninha em lugares que a gente nem imagina. E hoje eu queria compartilhar uma história, dessas que fazem a gente acreditar que o destino às vezes dá uma forcinha, mas é a gente que constrói a melodia. Era uma vez, não muito tempo atrás, um casal que se conheceu de um jeito bem inusitado. Ela, uma artista que pintava um mundo com cores vibrantes. Ele, um engenheiro que via beleza na precisão dos números. Mundos diferentes, certo? Mas foi num café, numa tarde tranquila, que o olhar dele se perdeu nos traços de um desenho que ela fazia no guardanapo. E o dela se encantou com a serenidade que ele transmitia, mesmo sem dizer uma palavra. Não foi um amor avassalador, desses de cinema. Foi um amor que nasceu da curiosidade, da admiração silenciosa. Ele começou a ir no mesmo café, sempre pedindo o mesmo cappuccino, só para ter a chance de vê-la. Ela, percebendo, começou a deixar pequenos bilhetes nas mesas, com trechos de poesias que a inspiravam. Sem nomes, sem compromisso, só a arte e o desejo de conexão. E assim, entre desenhos e versos, eles foram se aproximando. Descobriram que a

apesar das diferenças, tinham a mesma alma sonhadora, a mesma fé na beleza da vida. Aquele café se tornou o santuário deles, um lugar onde a comunicação ia além das palavras. Porque o amor verdadeiro, meus amigos, muitas vezes se expressa em gestos, em olhares, em silêncios que dizem tudo. E é essa magia, essa delicadeza de se encontrar e se reconhecer na alma do outro que eu celebro com vocês nesta 12ª parte do nosso Songs by Night. Acredite no amor, nas suas diferentes formas e na força que ele tem para nos transformar. Ele está em cada um de nós, esperando a chance de florescer. E para continuar essa jornada de afeto, essa viagem pela alma, vamos de música, aquela que toca bem fundo, que acende a chama da esperança e que nos lembra que o amor, o amor é a maior canção de todas. Fique com a gente, porque a noite ainda é jovem e as emoções não param por aqui. Vem mais uma canção que é puro abraço musical.

assim, meus queridos amigos, chegamos ao final de mais uma parte do nosso Songs by Night. Como é bom ter a sua companhia, sentir essa conexão que nos une, mesmo através das ondas do rádio. Cada história que compartilhamos, cada recado que enviamos, cada melodia que embalou a sua noite. Tudo isso faz parte da nossa jornada juntos. Um refúgio de carinho e paz nesse mundo tão apressado. Quero agradecer de coração a cada um de vocês que ficou aqui comigo, que abriu o coração para as nossas canções e para as nossas palavras. É por você que este programa existe, para abraçar sua alma, para lembrá-lo da beleza da vida, do poder do amor, da força da fé que nos guia. Que a serenidade, a esperança e a certeza de que você não está sozinho acompanhem a sua noite. Nossas dores e alegrias, nossos sonhos e reflexões, tudo tem seu lugar. E ver a beleza mesmo nas pequenas coisas, nos gestos mais simples, é um presente. Lembre-se sempre de cuidar do seu coração, de cultivar a gentileza, de espalhar a luz por onde for. A vida é um presente e cada momento uma oportunidade de amar e ser amado. Gratidão. Eu, Jorge Ventura, me despeço por enquanto, mas com a promessa de que voltaremos em breve, trazendo muito

Mais poesia, mais histórias, mais canções que tocam fundo. Que a sua noite seja abençoada de um sono tranquilo e reparador. Até a próxima, meu amigo, minha amiga. Fique com Deus e um grande abraço apertado do seu Jorge.

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2: 2:10.
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1: Rádio Liberdade FM informa a hora certa.
2: 2h23.
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0: Hora certa em Água Boa, a capital do Araguaia.
1: 2h31.
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2: 2h41.
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2: 2h42.
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0: Hora certa em Água Boa, a cidade que mais cresce em todo o Vale do Araguaia.
1: 2h54.
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0: certa, você em é Água Boa, a capital do Araguaia.
1: 3:15.
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2: Rádio Liberdade FM informa a hora certa.
3: 13h23.
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0: Hora certa em Água Boa, a cidade que mais cresce em todo o Vale do Araguaia.
1: 3h34.
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2: 3h43.
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1: 3h44.
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0: Hora certa em Água Boa, a capital do Araguaia.
1: 3h55.
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4: 4:03.
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0: Hora certa em Água Boa, a cidade que mais cresce em todo o Vale do Araguaia.
1: 4 e 7.
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1: Rádio Liberdade FM informa a hora certa,
2: 4:17.
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0: Hora certa em Água Boa, a capital do Araguaia.
1: 4:21.
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2: 4:31.
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4: 4:32.
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0: Hora certa em Água Boa, a cidade que mais cresce em todo o Vale do Araguaia.
1: 4h34.
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0: bastante atenção no desfecho da piada para ver se entende ou não. 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
1: A primeira piada é daquele português que estava andando numa rua escura e em sua frente saltou um ladrão e gritou: pare! E o português: ímpare.

0: saber se entende ou não.
1: Agora, o sujeito distraído é aquele pulano que entrou num velório, assoprou as velas, cortou um pedaço do defunto e cantou parabéns a você. 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

0: O padre fazendo o casamento. Se alguém souber de algo que possa impedir esse casamento, que fale agora ou cale-se para sempre. Alguém gritou.
1: Eu sei.
0: Então fale.
1: Eu não, se eu falar quem casa sou eu.
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3: 4:44.
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0: hora certa em Água Boa, a capital do Araguaia.
1: 5 horas.
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1: Hora certa em Água Boa, a cidade que mais cresce em todo o Vale do Araguaia.
2: 5:07.
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1: Rádio Liberdade FM informa a hora certa.
2: 5 horas e 11 minutos.
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0: hora certa em Água Boa, a capital do Araguaia.
1: 5 horas e 15 minutos.
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2: Hora certa, em Água Boa, a cidade que mais cresce em todo o Vale do Araguaia.
3: 5 horas e 18 minutos.
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0: Hora certa em Água Boa, a capital do Araguaia.
1: 5:24.
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2: E meu irmão, que ele não tem coração. Imagina vocês que uma vez ele fez a vaca braba correr atrás do meu pai. Meu pai velho daquele jeito, com 80 anos, correndo uma vaca braba. O velho correu enquanto as pernas aguentou. Quando não aguentou mais, ele entrou numa moita de espinho de ranha-gato. A vaca foi embora e pro velho sair da moita. Aquele espinho arcado, quanto mais ele tentava sair, mais o espinho fincava nele. Eu tenho coração. Eu não ia deixar meu próprio pai lá numa moita de espinho. E não deixei mesmo. Toquei fogo na moita e ele saiu.
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0: Hora certa em Água Boa, a cidade que mais cresce em todo o Vale do Araguaia.
1: 5 horas e 29 minutos.
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2: 5:32.
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2: 5:33.
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0: Hora certa em Água Boa, a capital do Araguaia.
1: 5 horas e 36 minutos.
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1: Hora certa, em Água Boa, a cidade que mais cresce em todo o Vale do Araguaia.
2: 5 horas e 38 minutos.
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2: Meus amigos, se nesse momento algum de vocês me perguntasse onde estão os meus passos, eu não saberia dizer. Mas em nome de Deus, eu agradeço e peço que cada fã, cada amigo, cada irmão que dê um passo por mim, porque eu não sei onde estão os meus passos.

0: certa em Água Boa, a cidade que mais cresce em todo o Vale do Araguaia.
1: 5 horas e 59 minutos.
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4: 6:02.
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4: Dando continuidade com muito mais nesta madrugada de sábado, dia 30, gente. Que bom, hein? É, o galo já cantou, já anunciou a hora. A cachorrada está latindo. Ao vir para a emissora, já encontrei o pessoal da coleta do lixo, os coletores, que pegam bem cedo no batente. Bom dia a toda essa equipe. Nota 10 que já está agarrada no batente. Nosso muito obrigado a cada um de vocês, meus queridos. Tudo de bom. A boa moda não para. Vamos seguindo com mais. Bom dia.
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0: hora certa em Água Boa, a capital do Araguaia.
1: 6:09.
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0: hora certa, em Água Boa, a cidade que mais cresce em todo o Vale do Araguaia.
1: 6:16.
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0: Hora certa, em Água Boa, a capital do Araguaia.
1: 6:16.
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3: Rádio Liberdade FM informa a hora certa.
4: 6 horas e 21 minutos.
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0: dando continuidade nesta frequência maravilhosa. Bom dia, cidade querida, viu? A você que despertou agora. Deixa eu mandar aqui um bom dia a toda a equipe do Pedal. Essa galera fantástica que anda de bike pela cidade. Os nossos ciclistas, a vocês, a galera do Pedal, pronta para mais uma jornada. Bom dia para vocês, meus queridos. Muito bom dia mesmo. Afinal, o sistema não para, gente. O sistema não para e começar o dia exercitando é bom demais, viu? É muito bom. Isso fortalece tanto o nosso corpo quanto a nossa mente em mais uma jornada. E, é claro, quem vai às academias agora pela manhã, você que está indo, boa ida para você. Quem já levantou bem cedo para fazer a faxina em casa, a vida da dona de casa, do trabalhador que no fim de semana tira para fazer a sua faxina, não é fácil. São muitos os afazeres. Então, muito bom dia a cada trabalhador, a cada um que está indo ao trabalho, outros chegando, outros vão fazer a faxina geral, cuidar da casa. Bom dia, fim de semana de faxina. A Espovale está aí, então vamos manter a casa limpa para receber os parentes. Bom dia, cidade, vamos com mais moda.
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0: Hora certa em Água Boa, a cidade que mais cresce em todo o Vale do Araguaia.
1: 6 horas e 27 minutos.
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1: Hora certa em Água Boa, a capital do Araguaia.
2: 6 horas e 31 minutos.
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2: Hora certa em Água Boa, a cidade que mais cresce em todo o Vale do Araguaia.
3: 6:39.
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2: 6 horas e 42 minutos.
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2: 6 horas e 44 minutos.
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8: Meus amigos, dando continuidade nesta frequência, eu já aproveito agora, falo neste sábado sobre a campanha de vacinação nas escolas, viu gente? Você sabia que a campanha já protegeu mais de 400 crianças e adolescentes no município de Água Boa? É isso mesmo. A Prefeitura de Água Boa, por meio da Secretaria Municipal de Saúde, segue realizando a campanha de vacinação nas escolas do município durante o primeiro semestre deste ano. A ação tem como objetivo ampliar a cobertura vacinal de crianças e adolescentes, facilitando o acesso às vacinas diretamente no âmbito escolar. A vacinação já começou nas escolas e aí segue atendendo as crianças e é muito importante, viu? Você, pai, orientar o seu filho para ser vacinado. Ontem, dia 29, teve vacinação na escola Cecília Meireles, ok? Dia 9 vai ter vacinação na zona rural, lá na professora, escola professora Simone Freitas. Dia 10, lá no PA Agrovila Central. Dia 11, na escola do Campo Jandira. 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E na escola professor Antônio Eduardo. Dia 15 de junho, das 8 às 11h30. Então não deixe de vacinar o seu filho, viu? Incentive, leve a caderneta e regularize a situação.

0: Vamos com mais moda neste sabadão especial. Bom dia, cidade. Acorda, água boa.
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0: Hora certa em Água Boa, a capital do Araguaia.
1: 6:53.
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0: Hora certa em Água Boa, a cidade que mais cresce em todo o Vale do Araguaia.
1: 6:53.
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3: Em ritmo de festa junina, a gente dá continuidade a esta jornada. Gente, hoje é sabadão, hein? Você já acordou? Milton Godoy, bom dia. A esposa, a dona Jacinta, abraços a vocês. Todo mundo marcando presença, viu? Sabe onde? Lá na festa junina, no Arraiá. No Arraiá, que irá acontecer em Água Boa, agora no mês de junho. Na semana passada já teve um Arraiá, o primeiro Arraiá, o Arraiá Maíno, né, do mês de maio, dos acadêmicos, os ex-acadêmicos do curso de Direito de Água Boa, que encerraram a turma o ano passado. Então esse pessoal bacana realizou este Arraiá, foi sucesso para os colegas que estudaram junto durante 5 anos. E eu estive lá marcando presença, que a minha esposa, ela também fez o curso. Então a todos que fizeram a festividade, participaram da festividade, o nosso abraço especial, foi sucesso. Agora o Arraiá Coração do Brasil vai acontecer entre os dias 11, 12 e 13 de junho, lá na sexta edição do Arraiá Coração do Brasil, no estacionamento do Ginásio de Esportes Domingos Andoná, a partir das 19:30. Todos estão convidados, viu? Então não deixem de participar. Vai ter muitas guloseimas. E, acima de tudo, você estará contribuindo para que o evento seja grandioso, para que o evento seja esplêndido. Então faça parte você também. Marquem sua agenda. Arraiá, sexta edição, de 11 a 13 de junho. Bom dia, cidade. Vamos com mais moda.
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0: hora certa em Água Boa, a capital do Araguaia.
1: 6 horas e 57 minutos.
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3: 7:01.
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9: Opa, de volta com muito mais nesta manhã especial, gente amiga. Que bom, hein? Como é bom fazer parte desta programação. Deixa eu mandar aqui um bom dia especial aos dois movimentos dos animais da cidade de Água Boa, a vocês que fazem parte dos dois movimentos que ajudam e fazem a diferença em Água Boa, no coração do Brasil. Bom dia a cada um de vocês. A gente fica feliz em saber que pessoas do bem cuidam dos animais no município de Água Boa. E dessa maneira a gente dá sequência com muito mais, abraçando também o pessoal do Conselho Comunitário de Segurança e as Forças de Segurança de Água Boa, porque estão sempre atuantes, pensando, né, com o bem-estar da população, com a segurança da população de Água Boa. Bom dia a todos do Conselho, as Forças de Segurança também, sempre fazendo um excelente trabalho. Gente, o Maio Amarelo está aí. Nós já estamos no finalzinho, vamos entrar no mês de junho com o mesmo propósito de ter consciência no trânsito. No trânsito, apareça. Eu quero chamar a atenção de quem anda de bicicleta à noite. Gente, vista uma roupa clara, viu? Uma roupa clara, de preferência camisa branca, laranjada, verde-limão, sabe? Violeta, não importa a cor, desde que seja clara. Desde que seja clara. Nada de vestir roupa preta para andar de bicicleta no escuro, ainda sem a lanterninha. Coloque a lanterninha na sua bicicleta, o pisca-pisca. Coloque aí a sua cotoveleira, joelheira. Coloque, meu amigo, o seu capacete, a sua luva. E trafegue, pedale com segurança, viu? Pedale com segurança. Apareça para os carros, viu? Apareça para os carros. Nada de ficar aí com roupa escura andando à noite. Com muito cuidado, viu? Pedale, pois pedalar faz bem para a saúde, para a mente, para o corpo, para o seu coração, faz bem para as articulações, enfim. É esplêndido pedalar, então pedale. Bom dia, vamos com mais moda sertaneja.
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Hora certa em Água Boa, a cidade que mais cresce em todo o Vale do Araguaia. 7

0: Hora certa em Água Boa, a capital do Araguaia.
1: 7:15.
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1: Hora certa, em Água Boa, a cidade que mais cresce em todo o Vale do Araguaia.
2: 7:19.
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9: 7h26.
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meus amigos, estamos chegando ao final desta jornada maravilhosa. Que dia lindão, hein? Clima gostoso, manhã de sábado. Você já parou para analisar que este é o último sábado do mês de maio? Tchau, tchau para você, mês de maio, que o mês de junho venha trazendo as boas novas. Amanhã é domingo, amanhã nós teremos ainda mais um dia, graças a Deus. Dia de descanso para uns, descanso para outros. Eu quero abraçar aqui, né, a cada um de vocês que estão na sintonia, desejar tudo de bom, tudo de bom. Abraçar o pessoal da Pestalozzi. Quinta teve a Quinta da Pestalozzi. Bom dia a toda a equipe lá da Quinta da Pestalozzi. Eu finalizo, gente, desejando tudo de bom a cada trabalhador, a cada amigo na sintonia. Nosso muito obrigado. Vem Gilney Macari trazendo notícias no Liberdade News. Um ótimo sabadão, último do mês. Um ótimo domingo, amanhã, o último também do mês. E que segunda-feira tudo de bom, viu? Transborde e aconteça em nossas vidas. Beijão, cidade querida. Tchau, tchau. Fui!

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1: 729.
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1: 7:30.
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6: 8h23.
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12: Olá pessoal, tudo bem? Espero que sim. Vamos começar mais um programa Rádio Educar. Prazer em estar com vocês. Seja bem-vindo e bem-vinda à nossa rádio, né? Eu sou o José Araújo e hoje vamos falar sobre o que é o custo de aquisição de cliente, o CAC.
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12: Pessoal, o CAC representa o custo médio necessário para conquistar um novo cliente. Esse indicador engloba os investimentos totais feitos nos custos com marketing, salários de equipes de vendas e ferramentas tecnológicas utilizadas no processo de aquisição. Para aplicar essa fórmula corretamente, é importante incluir gastos com campanhas publicitárias online e offline, salários e comissões de equipes de vendas e marketing, ferramentas de tecnologia usadas no processo também de aquisição. Eu volto já com mais um bloco do Educar.
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1: 8h33.
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2: 8h42.
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3: 8h45.
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5: De volta com mais um bloco do Educar de hoje. Porque o CAC é essencial para o sucesso empresarial.
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5: O CAC vai além de um número financeiro. Ele é uma métrica estratégica que orienta decisões críticas para o crescimento sustentável. Ao monitorar o CAC, as empresas conseguem identificar gargalos financeiros e ajustar estratégias para reduzir desperdícios, o que torna os investimentos mais eficientes e direcionados. A análise do CAC em conjunto com o Lifetime Valuer é fundamental. A proporção ideal de LTV para CAC é de 3,1, indicando que o valor gerado por cada cliente compensa os custos de aquisição e contribui para a lucratividade a longo prazo. Essa relação é um termômetro para avaliar a viabilidade do modelo de negócios e planejar ações estratégicas. Além disso, o CAC promove a integração entre marketing e vendas, tornando as campanhas mais direcionadas e eficazes. Essa sinergia impacta diretamente nas taxas de conversão, otimizando os resultados gerais. Eu volto já com mais um bloco do Educar.
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3: 8h47.
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5: 92.
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6: E hoje a gente destaca as seguintes notícias. Um conselheiro de Donald Trump gerou polêmica com declarações sobre brasileiras. O Banco Master teve seu crescimento impulsionado por operações de crédito consignado, mas sob alertas do Banco Central. E a Meta anunciou a demissão de 8 mil funcionários, com foco em inteligência artificial.
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6: Um conselheiro próximo ao presidente dos Estados Unidos, Donald Trump, causou repercussão ao afirmar que brasileiras causam confusão. A declaração, sem mais detalhes sobre o contexto, gerou debates e críticas no meio político e social. A fala do conselheiro não foi oficialmente comentada pela equipe de Trump até o momento, mas já acende discussões sobre o posicionamento da campanha frente a temas internacionais e culturais. Seguimos agora para a economia e o setor bancário. O Banco Master, sob a liderança de Daniel Vorcaro, registrou um crescimento significativo impulsionado por operações de crédito consignado. Em 2025, a instituição formalizou acordos com 105 órgãos públicos, ampliando sua atuação neste segmento. No entanto, o Banco Central já havia manifestado preocupações sobre a rentabilidade dessas operações, emitindo alertas que acompanharam a expansão do Master no mercado.
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6: E direto do mundo da tecnologia, a Meta, controladora do Facebook, Instagram e WhatsApp, anunciou uma reestruturação que inclui a demissão de cerca de 8 mil funcionários. A medida faz parte de uma estratégia da companhia para otimizar custos e realocar investimentos. A Meta confirmou que a aposta principal agora será em inteligência artificial, indicando uma mudança de foco e prioridades para o futuro da empresa, com o objetivo de impulsionar a inovação e a competitividade no setor. 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
6: 9h22.
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11: Você está ouvindo Rádio Educar, boa terça. Como saber se o CAC da sua empresa está saudável?
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11: O que define um CAC saudável varia conforme o setor e o modelo de negócios, né? Empresas de software, por exemplo, podem suportar um CAC mais alto devido ao ticket médio elevado e a retenção de longo prazo. Já em e-commerce, o CAC precisa ser o menor possível para equilibrar margens

0: mais apertadas. Para avaliar a saúde do seu CAC, compare-o com o LTV. Certifique-se de que o LTV seja pelo menos 3 vezes maior. Use BankMacint do mercado como referência e avalie a consistência do CAC ao longo do tempo. Flutuações podem indicar problemas estratégicos, tá? Caso o CAC esteja acima do esperado, é importante revisar processos, otimizar campanhas e buscar aumentar o LTV dos clientes existentes. Eu volto já com mais um bloco do Educar.
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2: 9h41.
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1: 9h44.
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3: Estamos de volta com mais um bloco do Educar, agora benefício de monitorar e otimizar o CAC.
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3: Pessoal, empresas que acompanham e otimizam o CAC alcançam resultados mais sólidos e previsíveis. Um dos benefícios essenciais é a maximização da rentabilidade. Ao identificar quais estratégias trazem maior retorno, os gestores podem redirecionar recursos para ações mais eficazes, eliminando iniciativas com baixo impacto. Além disso, um CAC bem gerenciado melhora a eficiência operacional. Ferramentas de automação, por exemplo, ajudam a reduzir custos, agilizar processos e liberar equipes para atividades mais estratégicas, como personalização do atendimento e melhoria da experiência do cliente. Outro benefício é o crescimento sustentável. Com o CAC otimizado, as empresas conseguem focar em clientes que realmente agregam valor ao negócio, garantindo retornos significativos e evitando desperdícios em leads pouco qualificados. Daqui a pouco eu trago o último bloco de hoje do Educar.
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0: Te amo, meu irmão.
1: Também te amo, cara.
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4: 10:02.
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8: É hora de ficar por dentro dos fatos que marcam o dia, tanto aqui no Brasil quanto lá fora. Vamos direto para as manchetes que movimentam o cenário global nesta primeira parte do nosso programa. Começando pela China. Uma explosão devastadora em uma fábrica de fogos de artifício deixou 26 mortos. No mundo da economia, as bolsas da Ásia fecharam em direções diversas, repercutindo as quedas em Wall Street. E na Alemanha, um novo e trágico atropelamento em massa resultou em 2 mortes, com um homem já preso.
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8: Na China, a tragédia abalou uma comunidade. 26 pessoas perderam a vida em uma forte explosão registrada em uma fábrica de fogos de artifício. O acidente, de proporções consideráveis, gerou um cenário de destruição e mobilizou equipes de resgate que trabalharam intensamente na busca por sobreviventes e na remoção dos escombros. As autoridades locais já iniciaram as investigações para determinar as causas exatas do incidente e identificar o que levou a essa fatalidade tão lamentável. O impacto na região é grande, com a população em luto e as autoridades em alerta. Mudando de assunto, agora para o cenário econômico global. As bolsas de valores asiáticas encerraram o dia com resultados mistos, ou seja, em direções diversas. Essa variação reflete o desempenho negativo de Wall Street na sessão anterior, que gerou um clima de cautela entre os investidores. Alguns mercados da Ásia registraram altas pontuais, enquanto outros experimentaram quedas, evidenciando a instabilidade e a sensibilidade dos indicadores financeiros internacionais. A expectativa continua sobre as próximas decisões de política monetária e os desdobramentos da economia global, que seguem influenciando diretamente o comportamento do capital. E na Europa, mais um episódio de violência choca a Alemanha. Um novo atropelamento em massa resultou na morte de 2 pessoas e deixou vários feridos, alguns em estado grave. O motorista responsável pelo ataque avançou deliberadamente com seu carro contra pedestres no centro da cidade de Leipzig. As

0: autoridades agiram rapidamente e o homem foi detido no local. Entre os feridos, 3 estão em condição crítica e recebem atendimento especializado. A polícia e equipes de investigação estão empenhadas em esclarecer as motivações por trás desse ato e entender as circunstâncias exatas que levaram a mais essa tragédia que abala a segurança pública no país.
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2: 10 e 16.

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3: Rádio Liberdade FM informa a hora certa.
4: 10h25.
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9: Estamos de volta com o último bloco do Educar de hoje. Agora aposte no marketing de conteúdo.
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9: Investir em um marketing de conteúdo é uma das maneiras mais eficazes de atrair leads qualificados de forma orgânica. Essa estratégia reduz a dependência de anúncios pagos e cria um canal sustentável de geração de clientes. Case de sucesso, Rock Content. A Rock Content, líder em marketing de conteúdo no Brasil, reduziu drasticamente o seu CAC ao implementar uma estratégia robusta de blogs e materiais educativos. A empresa produziu conteúdos focados em palavras-chave relevantes e construiu uma base de leads altamente qualificada. O resultado foi um aumento de 3 vezes na geração de leads orgânicos e uma redução significativa nos gastos com mídia paga. Legal, né? Nosso Educar de hoje fica por aqui. Amanhã, o que é falência? A gente fala disso amanhã, quarta-feira. Até mais.
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0: Muito obrigado, meu amigo. Que isso?
1: Tamo junto.
0: Que isso? Que honra, sem palavras.
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2: 10h41.
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2: 10h44.
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4: 11:02.
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5: Hora certa em Água Boa, a capital do Araguaia.
6: 11:04.
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5: Rádio Liberdade FM informa a hora certa.
6: 11:06.
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9: Hora certa em Água Boa, a cidade que mais cresce em todo o Vale do Araguaia.
6: 11:07.
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6: 11:07.
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6: 11:09.
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9: Hora certa em Água Boa, a capital do Araguaia.
6: 11:09.
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9: Hora certa, em Água Boa, a cidade que mais cresce em todo o Vale do Araguaia.
6: 11:09.
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4: 11:10.
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1: Hora certa em Água Boa, a capital do Araguaia.
2: 11:13.
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1: Rádio Liberdade FM informa a hora certa.
2: 11:15.
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5: Hora certa em Água Boa, a cidade que mais cresce em todo o Vale do Araguaia.
2: 11:15.
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2: 11:15.
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2: 11:17.
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2: 11:17.
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2: 11:18.
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17: Fique por dentro das principais notícias desta terça-feira, 5 de maio. Hoje, temos os detalhes da ata do Copom e as apostas sobre a Selic, que agitam o mercado. E a Organização Mundial da Saúde confirma casos de antivírus em um cruzeiro, com mortes e pacientes em estado crítico. E para fechar, um alerta importante da meteorologia. Tempo instável e temporais previstos para esta terça-feira.
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17: No cenário econômico, o mercado financeiro acompanha de perto a divulgação da ata do Copom. As expectativas sobre a taxa Selic dominam o cenário econômico nesta terça-feira. A análise inclui também os desdobramentos da situação no Oriente Médio, um fator com impacto global. Na área da saúde, a Organização Mundial da Saúde, a OMS, confirmou 2 casos de antivírus a bordo de um cruzeiro. A entidade também identificou outros 5 casos suspeitos na mesma embarcação. Dos 7 indivíduos afetados, a situação é grave. 3 mortes foram registradas. Um paciente permanece em estado crítico, enquanto os outros 3 apresentam sintomas leves. As autoridades de saúde monitoram a situação e buscam conter a disseminação do vírus. E para sua programação de hoje, um aviso do tempo. Esta terça-feira, 5 de maio, reserva um dia de tempo instável para diversas regiões do país. O Instituto Nacional de Meteorologia, o INMET, emitiu alertas importantes sobre a ocorrência de temporais, com previsão de chuvas fortes. As regiões Norte e Nordeste são as mais afetadas por essa instabilidade climática. É fundamental que a população fique atenta aos comunicados das autoridades e tome as devidas precauções.
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19: Hora certa em Água Boa, a cidade que mais cresce em todo o Vale do Araguaia.
2: 11:23.
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1: Rádio Liberdade FM informa a hora certa.
2: 11:24.
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1: Fala, galera, que tá ligada no Minuto Esportivo. Mais uma parte do nosso programa no ar. E a gente já chega com as notícias quentes do futebol. Se liga nas manchetes. A Colômbia anuncia os 26 convocados para a Copa do Mundo, com destaque para Arias e Carrascal na lista. E Rafinha chega à sua segunda Copa do Mundo com uma das principais referências ofensivas da seleção brasileira.
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1: A começar pela seleção colombiana. O técnico Néstor Lorenzo divulgou a lista dos 26 jogadores que vão representar a Colômbia na Copa do Mundo. Entre os nomes figuram Arias e Carrascal, que são bem conhecidos do futebol sul-americano. A lista ainda conta com 4 nomes que atuam no futebol brasileiro. Por outro lado, o atacante Borré e o meia Carboneiro, para a surpresa de muitos, ficaram de fora da convocação final. A Copa do Mundo se aproxima e a expectativa só aumenta com as seleções definindo seus elencos. E falando em Copa do Mundo, o atacante Rafinha está confirmado para o Mundial de 2026. E não é só isso. Ele chega para sua segunda Copa como um dos principais nomes ofensivos da seleção brasileira comandada por Ancelotti. A expectativa é que Rafinha seja uma peça-chave no esquema tático do treinador, trazendo velocidade e técnica para o ataque da nossa seleção.
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1: E a gente encerra por aqui essa parte do Minuto Esportivo. Agradeço a sua companhia e a gente se encontra em breve com mais notícias e análises. Até a próxima.
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3: Hora certa em Água Boa, a capital do Araguaia.
5: 11:27.
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2: 11:28.
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2: 11:29.
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1: Hora certa, em Água Boa, a cidade que mais cresce em todo o Vale do Araguaia.
2: 11:29.
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0: Hora certa em Água Boa, a capital do Araguaia.
1: 11:30.
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13: Hoje, nossos destaques no cenário nacional e internacional. A questão dos cosméticos falsificados na economia, a Ambev e os detalhes sobre JCP, além de novas regras para acionistas estrangeiros, e no agronegócio, um alerta importante, com produtores que estão diminuindo o plantio por conta dos custos e juros altos.
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13: Começamos então com um assunto que sempre gera polêmica e atenção na economia, a questão dos cosméticos falsificados. Esse tema, que é super importante para a saúde e para o bolso do consumidor, está sendo acompanhado de perto. A 4ª Câmara de Direito Criminal, por exemplo, tem se debruçado sobre os desdobramentos relacionados a essa prática ilegal. É bom lembrar que a falsificação de produtos, além de prejudicar a indústria séria, representa riscos sérios para quem usa, sabia? Por isso, autoridades e órgãos reguladores seguem em alerta máximo para combater esse tipo de crime que afeta todo mundo. Seguindo agora para o mundo dos negócios, a Ambev fez um comunicado importante para o mercado. A empresa aprovou o pagamento de juros sobre capital próprio, o famoso JCP, uma notícia sempre bem-vinda para os acionistas. Mas não para por ali. A gigante de bebidas também anunciou novas regras, e essas são focadas nos acionistas estrangeiros. A ideia é otimizar a relação da companhia com essa base global de investidores, buscando mais clareza e eficiência nos processos. E vamos para o campo, porque o agronegócio brasileiro está emitindo um sinal de alerta, viu? Os produtores estão em modo de cautela, o que vai impactar o plantio da próxima safra. Sabe por quê? É uma combinação pesada. Juros nas alturas, dívidos que não param de crescer, crédito mais difícil de conseguir e fertilizantes cada vez mais caros. Com toda essa pressão, o agronegócio nacional entrou num claro modo de redução. Muitos produtores já decidiram diminuir a área de plantio para o próximo ciclo, mostrando a dificuldade de acesso a capital e o aumento brutal dos custos de produção. Essa tendência, claro, pode trazer desdobramentos importantes para a oferta e para os preços dos alimentos lá na frente.
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0: Hora certa em Água Boa, a cidade que mais cresce em todo o Vale do Araguaia.
15: 11:37.
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0: Beijo.
1: Pablo. Vitor Fernandes. Que música linda, hein? Essa é demais.

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4: Rádio Liberdade FM informa a hora certa.
5: 11h55.
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7: Sintonizado no Minuto Esportivo, estamos trazendo as principais informações do mundo da bola, diretamente para você que acompanha a nossa programação. A cria do Santos, o lateral Souza, entra na cobiçada lista do Golden Boy e assim conquista grande destaque no cenário do futebol europeu. Zé Rafael, meio-campista que veste a camisa do Santos, solicita para treinar separado e com isso encaminha sua despedida do clube da Vila Belmiro.
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7: O lateral Souza, revelado nas categorias de base do Peixe, foi incluído na prestigiada lista do Golden Boy. Essa inclusão significa que ele aparece entre os principais talentos sub-21 do futebol europeu, um reconhecimento importante para sua jovem carreira. É uma notícia que orgulha o Santos, pois o clube voltou a ganhar destaque no cenário internacional através de suas promessas, mostrando a força de sua formação de atletas. Seguimos com as notícias do Santos, agora com uma informação sobre o meio-campista Zé Rafael. O jogador pediu para treinar separado do restante do elenco. Essa atitude indica que Zé Rafael pretende resolver o seu futuro profissional na próxima pausa para a Copa do Mundo. Tudo aponta que ele não deve permanecer no elenco do Peixe, sinalizando uma provável saída do clube. A situação do Santos na temporada é de muitas especulações e mudanças, e a possível despedida de Zé Rafael se alinha a esse contexto de reformulação.
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7: Essas foram as principais informações do esporte que separaram anos para você nesta parte do Minuto Esportivo. Agradecemos imensamente a sua audiência e voltamos em breve com muito mais do Universo Esportivo. Até lá!
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8: Hora certa em Água Boa, a capital do Araguaia.
5: 11h57.
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3: Meio-dia e 10.

0: minutos.
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0: Meio-dia e 12 minutos.
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2: Hora certa, em Água Boa, a cidade que mais cresce em todo o Vale do Araguaia.
3: Meio-dia e 12 minutos.
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0: Europeia.
1: Saia daí. 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
7: Meio-dia e 28 minutos.
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1: No ar, a informação que você precisa para entender o mundo, a qualquer momento. Uma mobilização global para rastrear passageiros de cruzeiro por causa de um vírus. Na economia, a Axia Energia inicia o processo de sucessão para a presidência em substituição a Ivan Monteiro. E no plano internacional, o principal negociador da Ucrânia está em Miami para conversas com a equipe dos Estados Unidos.
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1: Uma mobilização internacional está em curso para rastrear passageiros de um cruzeiro. A preocupação é global, visto que a embarcação foi afetada pelo antivírus, um risco à saúde pública. Diversos países ao redor do mundo tentam, desde esta quinta-feira, localizar e monitorar os passageiros que estiveram a bordo. O objetivo principal é conter a possível disseminação do vírus e garantir a segurança sanitária da população. Seguimos com a economia. A Axia Energia deu início oficial ao processo de sucessão para sua presidência. Ivan Monteiro, atual presidente, será substituído. A companhia, um nome importante no setor de energia, busca agora definir o novo perfil que assumirá a liderança. Este movimento é um passo estratégico para a empresa e marca uma transição importante em sua gestão. O mercado aguarda os próximos comunicados sobre o nome que ocupará a cadeira. E do cenário internacional, um encontro diplomático de peso. O principal negociador da Ucrânia está em Miami para uma série de conversas. O objetivo é dialogar com a equipe dos Estados Unidos. Esta informação foi confirmada por uma fonte à agência Reuters, destacando a importância dessas reuniões para as relações bilaterais e a situação geopolítica. A presença do negociador ucraniano em solo americano sublinha a continuidade dos esforços diplomáticos e a busca por soluções no conflito atual.
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3: Hora certa em Água Boa, a capital do Araguaia.
4: Meio-dia e 32 minutos.
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0: mas não volta nunca mais, viu?
1: Ah, mas eu sertanejo.

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4: Rádio Liberdade FM informa a hora certa.
5: Meio-dia e 48 minutos.
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7: Fala galera que tá ligada no Minuto Esportivo. A gente já chega com as principais manchetes do universo da bola pra você. No Corinthians, a política interna ferve e o Conselho Deliberativo do clube se prepara para uma importante votação envolvendo o caso André. E no Flamengo, a preocupação toma conta. O volante Jorginho teve uma fratura no pé divulgada pela equipe médica.
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7: No Corinthians, o Conselho Deliberativo está reunido no Parque São Jorge. Eles vão votar o relatório que foi enviado ao órgão pela Comissão de Ética. Essa votação diz respeito à apuração de um caso específico. É um momento de movimentação política dentro do clube alvinegro. Virando a página, a gente vai para o Flamengo, onde a notícia não é das melhores. O clube divulgou oficialmente que o volante Jorginho sofreu uma fratura no pé. A lesão aconteceu durante a partida contra o Palmeiras.
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7: Agradeço a sua audiência, a sua companhia e a gente se encontra na próxima.
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1: Hora certa, em Água Boa, a cidade que mais cresce em todo o Vale do Araguaia.
5: Meio-dia e 50 minutos.
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5: 1:03.
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5: 1:05.
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4: Hora certa em Água Boa, a capital do Araguaia.
5: 1:06.
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1: Hora certa, em Água Boa, a cidade que mais cresce em todo o Vale do Araguaia.
2: 1:19.
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0: Hora certa em Água Boa, a capital do Araguaia.
1: 1h34.
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3: 1h38.
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9: Aqui no Minuto News, a gente já chega com as principais informações. O senador Ciro Nogueira estava em casa durante a operação da Polícia Federal. No campo da economia, as projeções do mercado financeiro trazem novidades. Entenda o que está em jogo nas negociações para encerrar a guerra com o Irã e reabrir o Estreito de Hormuz.
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9: A Polícia Federal realizou uma operação de busca e apreensão na residência do senador Ciro Nogueira. Essa ação faz parte da quinta fase da Operação Compliance Zero, que investiga irregularidades. O parlamentar foi alvo de mandados e estava no local no momento em que os agentes cumpriram as ordens judiciais. A Operação Compliance Zero mira um esquema de desvios e a presença do senador em sua casa é um detalhe relevante na execução desta etapa das investigações. A Polícia Federal continua apurando os fatos e os próximos passos são aguardados. No campo da economia, as projeções do mercado financeiro trazem novidades. A XP elevou sua projeção para a Selic ao fim do ano para 13,75% e vê o dólar a R$ 5,00. A equipe de análise da XP revisou suas estimativas, apontando para uma taxa Selic mais alta ao final deste ano. A expectativa é que a taxa básica de juros chegue a 13,75%. Além disso, a previsão para o dólar também foi alterada, com a moeda americana sendo projetada a R$ 5,00. Essa revisão reflete a avaliação da XP de um banco central mais cauteloso diante do cenário macroeconômico, somado à persistência da inflação pressionada, que demanda uma postura mais firme na política monetária. Já no cenário internacional, um ponto de tensão que afeta o mundo todo. Entenda o que está em jogo nas negociações para encerrar a guerra com o Irã e reabrir o Estreito de Hormuz. As discussões para pôr fim ao conflito com o Irã são cruciais, e um dos pontos centrais é a reabertura do Estreito de Hormuz. O impasse em torno da guerra com o Irã é uma ameaça constante à estabilidade global, principalmente por conta da importância estratégica de Hormuz. Este estreito é uma rota marítima vital para o transporte de petróleo e gás natural, influenciando diretamente os preços e a segurança energética mundial. As negociações buscam uma resolução que garanta a paz e a livre circulação nesta importante passagem.
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11: Hora certa em Água Boa, a cidade que mais cresce em todo o Vale do Araguaia.
12: 1h44.
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1: Rádio Liberdade FM informa a hora certa.
2: 1h46.
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4: Alô, você que acompanha o Minuto Esportivo. Seja bem-vindo a mais uma parte do nosso programa, com as últimas do mundo dos esportes. Começamos com a notícia da demissão de Massimiliano Allegri no Milan e mudanças na diretoria do clube italiano. E o meio-campista Fabinho, que era alvo do Palmeiras, deve se transferir para a MLS.
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4: No Minuto Esportivo, vamos direto para as informações mais recentes do mundo da bola. Lá na Itália, o Milan confirmou a demissão do técnico Massimiliano Allegri. Essa decisão veio acompanhada de significativas mudanças na diretoria do clube. O Milan, um gigante do futebol europeu, não conseguiu a vaga na prestigiada Champions League, e esse foi um dos principais motivos para as alterações. Massimiliano Allegri, apesar de ter um contrato em vigor que se estenderia até a metade de 2027, não conseguiu resistir à pressão e aos resultados. A gota d'água foi a recente derrota por 2-1 para o Cagliari, um revés que consolidou a saída do treinador do comando técnico do Milan. Seguimos agora com uma notícia que envolve o mercado de transferências. O meio-campista Fabinho, nome bastante conhecido e que vinha sendo um dos alvos do Palmeiras aqui no Brasil, está com novos rumos em sua carreira. As informações mais recentes apontam que Fabinho deve se transferir para a MLS, a Major League Soccer, nos Estados Unidos. O jogador tem seu contrato com o Al Ittihad, da Arábia Saudita, se encerrando no final de junho. Com o vínculo chegando ao fim, Fabinho não vai renovar com o clube saudita. Essa situação abria a possibilidade para ele chegar sem custos ao Palmeiras, um fator que era bastante atrativo para o clube alviverde. No entanto, o cenário atual indica que seu futuro será mesmo no futebol norte-americano, em uma nova fase de sua trajetória.
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4: E assim a gente encerra mais uma parte do Minuto Esportivo. Agradeço sua companhia e te espero na próxima.
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2: Hora certa em Água Boa, a capital do Araguaia.
5: 1h49.
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2: 1h49.
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2: 1h51.
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1: Hora certa, em Água Boa, a cidade que mais cresce em todo o Vale do Araguaia.
2: 1h52.
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5: 1h53.
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3: Bora para as manchetes de hoje, que estão quentes.

0: altíssimas. Começamos com a economia. Lula e Mota se reúnem para discutir a PEC sobre o fim da escala 6x1. Ainda na economia, a indústria brasileira enfrenta grandes desafios, como guerra, tarifas com os Estados Unidos e o enfraquecimento da OMC. E na tecnologia, um novo rastreador de voos promete te avisar sobre emergências em tempo real.
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0: O presidente Luiz Inácio Lula da Silva e Mota se reúnem para discutir a proposta de emenda à Constituição sobre o fim da escala 6x1. O encontro foca nas implicações da medida, que busca alterar a jornada de trabalho atual. A PEC visa melhorar as condições para os trabalhadores, reduzindo a carga horária. A reunião é crucial para o avanço da proposta no Congresso Nacional. A indústria brasileira enfrenta desafios significativos no cenário global, segundo o Ministério do Desenvolvimento, Indústria, Comércio e Serviços, o MDIC. Entre os obstáculos, destacam-se os impactos de conflitos internacionais, como a guerra e as tarifas impostas pelos Estados Unidos. O enfraquecimento da Organização Mundial do Comércio, a OMC, também agrava a situação. Essa combinação de fatores externos cria um ambiente de incerteza para o setor produtivo nacional, exigindo novas estratégias para manter a competitividade. Um novo rastreador de voos promete revolucionar a segurança aérea, emitindo alertas sobre emergências em tempo real. O site Simple Flying lançou a ferramenta, que monitora voos e dispara avisos automáticos em casos de atividades incomuns. A tecnologia visa fornecer informações rápidas e precisas, permitindo que usuários e autoridades reajam prontamente a possíveis incidentes. A inovação representa um avanço importante para a transparência e a segurança no transporte aéreo global.
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4: Hora certa em Água Boa, a capital do Araguaia.
5: 1h58.
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3: Rádio Liberdade FM informa a hora certa.
4: 2 horas.
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0: Felipe Londrina. E o Lille faz uma nova investida por Ryan Roberto, com a saída do meia do Flamengo ganhando cada vez mais força.
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0: Falando agora em detalhes, o treinador Roberto De Zerbi, que comanda o Tottenham, está com planos ambiciosos para a próxima temporada. Ele expressou claramente seu desejo de conduzir o time em uma campanha com bem menos riscos e instabilidades do que a que foi finalizada há pouco. A promessa de uma limpa no elenco indica que o Tottenham pode passar por uma reformulação significativa, buscando maior solidez e performance consistente sob a batuta do treinador italiano. Já a situação do jovem meia Ryan Roberto, do Flamengo, continua a ser um dos assuntos mais comentados nos bastidores do futebol. O jogador tem recebido novas e fortes investidas de clubes europeus, em especial do Lille, que tem demonstrado grande interesse, e também do Shakhtar, que aparece como outro forte candidato. No entanto, a definição sobre o futuro de Ryan Roberto esbarra em um complexo impasse entre seus empresários, uma situação que inclusive pode acabar sendo resolvida na justiça. Diante desse cenário, o Flamengo permanece na expectativa, aguardando os próximos capítulos para saber o destino de seu atleta.
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0: Com essas informações quentes do esporte, a gente faz uma breve pausa no Minuto Esportivo e volta já já com a próxima parte do nosso programa. Fique com a gente e até daqui a pouco.
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2: Hora certa em Água Boa, a cidade que mais cresce em todo o Vale do Araguaia.
3: 12:03.
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2: 2:04.
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2: Hora certa em Água Boa, a capital do Araguaia.
3: 2:07.
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3: Nesta hora do Ângelus, queremos rezar juntos. O anjo do Senhor anunciou a Maria e ela concebeu do Espírito Santo. Ave Maria, cheia de graça, Senhor é convosco. Bendita sois vós entre as mulheres e bendito é o fruto do vosso ventre, Jesus. Santa Maria, Mãe de Deus, rogai por nós, pecadores, agora e na hora de nossa morte. Amém. Eis aqui a escrava do Senhor, faça-se em mim segundo a vossa palavra. Ave Maria, cheia de graça, Senhor é convosco. Bendita sois vós entre as mulheres, e bendito é o fruto do vosso ventre, Jesus. Santa Maria, Mãe de Deus, rogai por nós, pecadores, agora e na hora de nossa morte. Amém. E o Verbo divino se encarnou e habitou entre nós. Ave Maria, cheia de graça, o Senhor é convosco. Bendita sois vós entre as mulheres e bendito é o fruto do vosso ventre, Jesus. Santa Maria, Mãe de Deus, rogai por nós, pecadores, agora e na hora de nossa morte. Amém. Rogai por nós, Santa Mãe de Deus, para que sejamos dignos das promessas de Cristo. Oremos. Infundi no nosso espírito a vossa graça, ó Pai. Vós que na anunciação do anjo nos revelastes a encarnação do vosso Filho, pela sua paixão e cruz, conduzi-nos à glória da ressurreição. Por Cristo nosso Senhor. Amém. Glória ao Pai, ao Filho e ao Espírito Santo, como era no princípio, agora e sempre. Amém. Evangelho de Jesus Cristo segundo Marcos. Naquele tempo, os discípulos estavam a caminho, subindo para Jerusalém. Jesus ia na frente. Os discípulos estavam espantados, e aqueles que iam atrás estavam com medo. Jesus chamou de novo os 12 à parte e começou a dizer-lhes o que estava para acontecer com ele. Eis que estamos subindo para Jerusalém, e o Filho do Homem vai ser entregue aos sumos sacerdotes e aos doutores da lei. Eles o condenarão à morte e o entregarão aos pagãos. Vão zombar dele e cuspir nele. Vão torturá-lo e matá-lo. E depois de 3 dias ele ressuscitará. Tiago e João, filhos de Zebedeu, foram a Jesus e disseram: Mestre, queremos que faças por nós o que vamos pedir. Ele perguntou: O que queres que eu vos faça? Eles responderam: Deixa-nos sentar um à sua direita, outro à sua esquerda, quando estiveres na tua glória. Jesus então disse-lhes: Vós não sabeis o que pedis. Por acaso podeis beber o cálice?

0: cálice que eu vou beber? Podeis ser batizados com o batismo com que vou ser batizado? Eles responderam: podemos. E ele lhes disse: vós bebereis do cálice que eu vou beber, e sereis batizado com o batismo com que eu devo ser batizado. Mas não depende de mim conceder o lugar à minha direita ou à minha esquerda. É para aquele a quem foi reservado. Quando os outros 10 discípulos ouviram isso, indignaram-se com Tiago e João. Jesus os chamou e disse: vós sabeis que os chefes das nações as oprimem e os grandes as tiranizam. Mas entre vós não deveis ser assim. Quem quiser ser grande, seja o vosso servo. Quem quiser ser primeiro, seja o escravo de todos. Porque o Filho do Homem não veio para ser servido, mas para servir e dar a vida como resgate para muitos. Palavra da salvação. Glória a vós, Senhor. Louvado seja nosso Senhor Jesus Cristo, para sempre seja louvado. E a bênção de Deus Todo-Poderoso, Pai, Filho e Espírito Santo, desça sobre vós e permaneça para sempre.
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12: Presidentes do STF e do Senado discutem proposta para regular salários de juízes. Vorcaro é sócio da Odebrecht na venda de 577 apartamentos em São Paulo. Petroleiros e navios-tanque de GNL cruzam Hormuz rumo ao Paquistão e à China.
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12: O presidente do Supremo Tribunal Federal e o presidente do Senado Federal discutem uma proposta para a regulação dos salários de juízes. A iniciativa busca estabelecer parâmetros claros e uniformes para a remuneração na magistratura, visando maior transparência e padronização. Este diálogo entre os mais altos representantes dos poderes judiciário e legislativo demonstra a preocupação em harmonizar as diretrizes salariais. O objetivo principal é assegurar a sustentabilidade fiscal e a equidade dentro do sistema judiciário brasileiro, impactando diretamente a gestão de recursos públicos e a percepção pública sobre os vencimentos no setor. O empresário Vorcaro figura como sócio da Odebrecht em uma operação de venda de imóveis na capital paulista. A parceria envolve a comercialização de 577 apartamentos localizados em São Paulo, um número expressivo para o mercado imobiliário. Este movimento no setor destaca a atuação conjunta das duas partes em um segmento de alta demanda. A operação concentra-se na oferta de um grande volume de unidades habitacionais. Detalhes adicionais sobre os termos exatos da sociedade ou o impacto financeiro desta transação para as empresas envolvidas não foram especificados até o momento. Petroleiros e navios-tanque de gás natural liquefeito, o GNL, estão cruzando o Estreito de Hormuz com destino ao Paquistão e à China. Três navios-tanques de GNL estão envolvidos nesta operação estratégica de transporte de energia, um volume considerável para a rota. A movimentação reforça o fluxo contínuo de commodities energéticas entre o Oriente Médio e a Ásia, um aspecto vital para a economia global e a segurança energética dos países receptores. O Estreito de Hormuz, conhecido por sua importância geopolítica, permanece um ponto crucial para a navegação internacional e o abastecimento de gás natural liquefeito a mercados consumidores importantes como os asiáticos, evidenciando a dependência global dessas rotas.
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15: Hora certa, em Água Boa, a cidade que mais cresce em todo o Vale do Araguaia.
16: 12h20.
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7: Rádio Liberdade FM informa a hora certa.
2: 2h24.
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1: Hora certa em Água Boa, a capital do Araguaia.
2: 2h25.
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1: 12h25.
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2: 12:27.
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6: Fala, galera que tá ligada no Minuto Esportivo. Mais uma parte do nosso programa no ar. E a gente já chega com as notícias quentes do futebol. Se liga nas manchetes. A Colômbia anuncia os 26 convocados para a Copa do Mundo, com destaque para Arias e Carrascal na lista. E Rafinha chega à sua segunda Copa do Mundo com uma das principais referências ofensivas da seleção brasileira.
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6: A começar pela seleção colombiana. O técnico Néstor Lorenzo divulgou a lista dos 26 jogadores que vão representar a Colômbia na Copa do Mundo. Entre os nomes figuram Arias e Carrascal, que são bem conhecidos do futebol sul-americano. A lista ainda conta com 4 nomes que atuam no futebol brasileiro. Por outro lado, o atacante Borré e o meia Carboneiro, para a surpresa de muitos, ficaram de fora da convocação final. A Copa do Mundo se aproxima e a expectativa só aumenta com as seleções definindo seus elencos. E falando em Copa do Mundo, o atacante Rafinha está confirmado para o Mundial de 2026. E não é só isso. Ele chega para sua segunda Copa como um dos principais nomes ofensivos da seleção brasileira comandada por Ancelotti. A expectativa é que Rafinha seja uma peça-chave no esquema tático do treinador, trazendo velocidade e técnica para o ataque da nossa seleção.
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6: E a gente encerra por aqui essa parte do Minuto Esportivo. Agradeço a sua companhia e a gente se encontra em breve com mais notícias e análises. Até a próxima.
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1: Hora certa em Água Boa, a cidade que mais cresce em todo o Vale do Araguaia.
2: 12:30.
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2: Hora certa em Água Boa, a capital do Araguaia.
3: 7h20.
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6: Olá, olá, tudo bem? E aí, pessoal? Tô chegando com mais uma edição do nosso Clube da Viola. A partir de agora, você curte com a gente as melhores músicas sertanejas, as melhores modas de viola do Brasil, em mais uma edição do nosso Clube da Viola. É bom demais contar com seu carinho, sua companhia, audiência aí do outro lado do rádio. Eu sou o Rodrigo Souza e vou te fazer companhia nas próximas horas, hein? Então faz o seguinte, hora de aumentar o volume e vim curtir muito modão junto com a gente. Na primeira de hoje, tem Tião Carreiro e Pardinho, Jogador de Baralho.

Dino Franco e Moraí, Manto Estrelado. Agora na sequência, quem chega cantando pra gente é o goiano e o paranaense, A Viola e a Saudade.

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1: Jacó e Jacozinho, o burro e o riscado. Fechando a primeira sequência musical aqui do Clube da Viola, a gente vai para um breve intervalo e volta já já.
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4: Hora certa, em Água Boa, a cidade que mais cresce em todo o Vale do Araguaia.
5: 7h38.
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1: Clube da Viola tá de volta no seu rádio. Música, sucessos, informação. Bom, tá chegando aí mais uma sequência com Abel e Caim, herói da Nova República.

0: Jacó e Jacozinho, peão da cidade, para fechar mais uma sequência musical aqui no nosso Clube da Viola. Rápido intervalo, a gente volta já.
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4: 7h56.
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7: Vamos chegando. Estamos chegando com mais uma edição do nosso Cai no Laço. Como é que você tá? Aqui é o Fernando.
8: Segura, meu povo!
7: Mais um final de semana, coisa boa.
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7: Lá em 1431, a francesa Joana d'Arc, ela foi queimada na fogueira na cidade de Rouen, na França, aos 19 anos, por ordem da Inquisição inglesa, que a acusou de bruxaria. Ela foi canonizada em 1920. Em 1906, o rei Afonso da Espanha e a sua noiva escaparam de um atentado à bomba no dia do casamento. Em 1903, com movimentos livres e roupas leves, a bailarina americana Isadora Duncan introduziu a dança moderna, deixando de lado o rigor do balé clássico. Em 1910, três colônias britânicas passaram a ter um único governo e formaram a União da África do Sul. Deixa eu ver o que mais aqui, ó. Em 1972, o ex-marinheiro Grenaldo de Jesus Silva cometeu suicídio depois de tentar sequestrar um avião da Varig no aeroporto de Congonhas, em São Paulo. Em 1911, o estaleiro White Star Line, na Irlanda do Norte, terminou a construção do navio Titanic. E em 1970, um terremoto no Peru matou 70 mil pessoas e deixou 600 mil desabrigadas. Hoje quem está fazendo aniversário nesse final de semana é o cineasta Roberto Moreira. Também o ator Jared S. Gilmore. Quem faz aniversário nesse final de semana também é a atriz Brooke Shields. O ator Marco Nannini. E o ator Clint Eastwood. Hoje estamos comemorando o Dia Mundial do Combate ao Fumo, o Dia Mundial dos Meios de Comunicação Social, também dos comissários de voo. Hoje é também o Dia Internacional da Batata Frita, é o Dia Internacional da Lontra, da Oração, da Batata Frita é boa, hein? Também dos bandeirantes, do geólogo e do decorador.
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7: E vamos lá, conferindo aí a nossa programação. Segue.

Pouca gente sabe, mas o iPhone tem uma função de detecção de acidente que pode salvar vidas, como salvou a de uma mulher que quase morreu quando o carro dela despencou de uma altura de 100 metros numa curva perigosa à noite. O nome dela é Natália Sidorska, de 32 anos, ela estava dirigindo sozinha em uma rodovia.

na ferida. O acidente foi no ano passado e ela passou meses internada, mas tarde ela descobriu que o iPhone dela tinha ativado automaticamente o alerta de detecção de acidente e o socorro pegou chegou 20 minutos depois com bombeiros e equipes de resgate. O serviço do iPhone que salvou a Natália vem ativado de fábrica nos aparelhos mais modernos a partir do iPhone 14. Ele usa sensores para detectar um acidente. A inteligência artificial percebe o impacto, notifica os serviços de emergência na hora e também compartilha a localização do aparelho para poder facilitar o acesso. Vai vendo.

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1: Essa Liberdade FM pra manter a gente naquele dia sensacional, naquele ritmo de animação que não pode parar, né? Continue participando aí, ó. 3468-1200. Esse é o nosso WhatsApp. Simbora! Vai no lá.

0: música sensacional, muita música boa pra você no seu dia. Esteja você em casa, no trabalho, obrigado pela audiência, dando uma caroninha pra gente, é hora de mandar alô. Quem mandou o WhatsApp aí pra nossa programação é o Leandro, o Pablo Magalhães também tá na sintonia, a Nathalie, a Denise Vieira, obrigado pelo carinho, a Márcia, a Cristina estão no trabalho acompanhando o nosso programa, o Lindomar também e o Evandro. Obrigado pelo carinho, daqui a pouquinho tem mais alô. Vai mandando seu WhatsApp aí. Verdade FM, olha aí, preparem-se. Próximo bloco promete ser ainda mais gostoso. Pera aí que eu volto já.
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4: Presidentes do STF e do Senado discutem proposta para regular salários de juízes. Vorcaro é sócio da Odebrecht na venda de 577 apartamentos em São Paulo. Petroleiros e navios-tanque de GNL cruzam Hormuz rumo ao Paquistão e à China.
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4: O presidente do Supremo Tribunal Federal e o presidente do Senado Federal discutem uma proposta para a regulação dos salários de juízes. A iniciativa busca estabelecer parâmetros claros e uniformes para a remuneração na magistratura, visando maior transparência e padronização. Este diálogo entre os mais altos representantes dos poderes judiciário e legislativo demonstra a preocupação em harmonizar as diretrizes salariais. O objetivo principal é assegurar a sustentabilidade fiscal e a equidade dentro do sistema judiciário brasileiro, impactando diretamente a gestão de recursos públicos e a percepção pública sobre os vencimentos no setor. O empresário Vorcaro figura como sócio da Odebrecht em uma operação de venda de imóveis na capital paulista. A parceria envolve a comercialização de 577 apartamentos localizados em São Paulo, um número expressivo para o mercado imobiliário. Este movimento no setor destaca a atuação conjunta das duas partes em um segmento de alta demanda. A operação concentra-se na oferta de um grande volume de unidades habitacionais. Detalhes adicionais sobre os termos exatos da sociedade ou o impacto financeiro desta transação para as empresas envolvidas não foram especificados até o momento. Petroleiros e navios-tanque de gás natural liquefeito, o GNL, estão cruzando o Estreito de Hormuz com destino ao Paquistão e à China. Três navios-tanques de GNL estão envolvidos nesta operação estratégica de transporte de energia, um volume considerável para a rota. A movimentação reforça o fluxo contínuo de commodities energéticas entre o Oriente Médio e a Ásia, um aspecto vital para a economia global e a segurança energética dos países receptores. O Estreito de Hormuz, conhecido por sua importância geopolítica, permanece um ponto crucial para a navegação internacional e o abastecimento de gás natural liquefeito a mercados consumidores importantes como os asiáticos, evidenciando a dependência global dessas rotas.
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7: Hora certa em Água Boa, a capital do Araguaia.
8: 8h14.
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10: Estamos de volta com o Clube da Viola no seu rádio. Muita música, muito sucesso. Fica ligado com a gente aí, trazendo também as primeiras informações, ó. Vou falar agora sobre o Murilo Ruffi, que lançou nos aplicativos de áudio sua primeira parceria com o Gustavo Mioto, um dos grandes amigos que ele tem no sertanejo. Me Caiu Tão Bem faz parte do DVD Fortaleza, gravado em outubro do ano passado na capital do Ceará e vem sendo disponibilizado no sistema Faixa Faixa. Murilo já emplacou 3 músicas do álbum entre as mais ouvidas do país, tanto nas plataformas quanto nas rádios. Uma delas, CEP Novo, gravada com Gustavo Lima. A parceria inédita chega junto com mais 3 faixas, as inéditas Catástrofe, de Murilo Ruffi, e Júnior Pipato e Rafael Augusto. Notícia, de Clebinho, Wallace Dias e Felipe Viana, com outros compositores. E a regravação de Quem Tá Pegando, Douglas Sérgio. César. A música escolhida para promover o EP é também uma composição de Murilo em parceria com o Ricardo Wismarck, Juanel e Júnior Pepato. Vamos de música, vamos de sucesso aqui no nosso Clube da Viola. Tá chegando aí Eli Silva e Zé Goiano, Conversa aos Pés do Homem.

0: César e Paulinho, popurri de pagodes. Mais um sucesso pra você ligado com a gente, curtindo as melhores. Rápido intervalo, daqui a pouquinho tem mais Clube da Viola.
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2: Rádio Liberdade FM informa a hora certa.
5: 8h34.
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7: E a gente segue por aqui com muita música boa.
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7: Voltamos depois de rápido intervalo comercial, né? Essa é a Liberdade FM. Vamos lá dar as boas-vindas aí a mais uma sequência musical sensacional e as suas participações também.
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7: Essa é a trilha sonora da sua programação. Vamos lá, continua.

87 anos que ainda trabalha, ganha 200 mil para se aposentar. Ela é meu anjo. Como é que é o negócio aqui? Ninguém merece trabalhar nessa idade. E um idoso de 87 anos que trabalha fazendo entrega de comida ganhou 200 mil reais para se aposentar e ter uma vida mais tranquila.

Vila. E tudo começou depois que o seu Joey fez uma entrega no endereço errado. Sem querer, ele foi parar na casa de Aliona Dickey, em Vancouver, Washington, Estados Unidos. A mulher estava na garagem quando viu o seu Joey um pouco desorientado e foi conversar com ele para ver o que estava acontecendo. Aí depois de descobrir que ele tinha se enganado com o endereço, a Dick perguntou a idade dele e ficou surpresa ao saber que o idoso trabalhava há 1 ano e meio para poder pagar os remédios e as contas da casa. E ela decidiu ajudar. Postou um vídeo nas redes sociais e já conseguiu arrecadar $46 mil, mais de R$230 mil, para o vovô conseguir se aposentar. Vai vendo, hein, cara? Que legal, né? E conseguiu, olha aí.

0: 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Liberdade FM tá bom demais, tá na Liberdade, tá bom demais. Muita energia positiva no ar pra você. Essa é a rádio que toca sempre a música que você gosta. Vamos nessa.
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0: Sensacional, só música boa, né? Pra quem tá aí apaixonado pela nossa programação, assim como nós somos apaixonados por vocês, os nossos queridos ouvintes. Mandar um alôzinho aqui pro meu amigo Alexander, que tá na sintonia. A Miralda também tá acompanhando a gente, o Matheus, a Cláudia, a Cecília, o Irineu, obrigado pelo carinho, a Cris. Obrigado, Robson, aquele abraço pra você aí. Daqui a pouquinho a gente manda mais alô. Pra curtir aquele intervalo e aproveitar as super ofertas dos nossos patrocinadores. E eu já volto.
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4: 8h47.
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0: E vamos lá, fique ligado, viu? Porque tem muito sucesso pra você por aqui.
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0: Essa é a Liberdade FM, tá na Liberdade, tá bom demais. E agora vamos tocar aquela música que você pede, né? Pra você cantar junto com a gente aí. Aumenta o volume do teu rádio aí, vai.
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0: Música boa pra você é aqui na nossa programação.

0: muita música boa pra quem tá na sintonia da nossa programação. Se você não participou ainda, participa aí, tá? Vamos lá, mandando alôzinhos pra Rosemary. Obrigado pelo carinho, Renato Vieira também. Alô, Mauricéia. Um grande beijo pra você, o Gilvan tá na sintonia, o Ângelo tá trabalhando, curtindo a gente no radinho, a Rosilene também, a Rosilene Silva e o Regis, Regis Floriano, obrigado pelo carinho, daqui a pouquinho tem mais alô. Liberdade FM. Muito bem, chegamos ao final de mais um bloco com muita música boa pra você aqui na Liberdade FM, mas não para por aqui, daqui a pouquinho a gente tá de volta com mais música, peraí.
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7: 92.
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0: Sempre com o melhor do som, o som que você gosta.
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0: Obrigado pelo carinho, já estamos de volta aqui pela Liberdade FM. E aqui a música não pode parar, simbora.
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0: E vamos lá, a sequência de músicas por aqui, não para.